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Mas os que esperam no Senhor renovarão as suas forças, subirão com asas como águias, correrão e não se cansarão, caminharão e não se fadigarão.

ouvintes preciosos, é humano, lógico e natural, não é? Que é, para sobrevivermos, é necessário que sejamos alimentados. Agora, estamos falando em termos físicos, materiais. Mas isto se compreende também espiritualmente falando. E quando se fala em força, quando se fala em cansaço, em fatiga, então lembra-se também do fator espiritual. E a Bíblia é toda escrita desta forma, tomando a águia, o cordeiro, o leão, o boi, a natureza, como a pomba e outros tipos, a mulher e o próprio homem representando a palavra, a mulher representando a igreja. Então aqui em Isaías, capítulo 40, versículo 31, está escrito: mas os que esperam no Senhor renovarão as suas forças, subirão com asas como águias, correrão e não se cansarão, caminharão e não se fatigarão. Isaías 40, verso 31. Certos de que muitas famílias têm feito deste programa um culto doméstico, cumpre-nos o dever de cada dia mais tratarmos com bastante zelo, amor e caridade, diligência de falarmos somente a palavra de Deus, que nos traz ânimo, estímulo e também correção. O amor que não é corretivo não é o amor

O amor que não é corretivo não é o amor de Deus, não é verdadeiro. O amor filho, o amor sanguíneo apenas, ou a paixão, não aceita a correção. Mas o amor de Deus é provado através da correção. Aquele que ele ama e a quem ele toma por filho, açoita, corrige. Aos Hebreus capítulo 12. Você não ousaria corrigir, açoitar um filho que não é seu. Muito bem, Deus faz o mesmo. O ímpio por si se destrói, recebe as consequências de seu desvario, de seus pecados, mas o justo, aquele que é fiel a Deus, esse é filho de Deus e por isso é corrigido por Deus, especialmente pela sua palavra. Mas os que esperam no Senhor renovarão as suas forças, subirão com asas como águias, correrão e não se cansarão, caminharão e não se fatigarão. Isaías capítulo 40, verso 31. Ouvintes, esperar é uma virtude, isto é, saber esperar. Muitas pessoas são obrigadas a esperar, ainda que ansiosas, murmurando, clamando, elas esperam porque são obrigadas. Nós temos tido experiência em aeroportos nacionais e internacionais. A expectativa de retornar para o lar, para o país da gente, faz com que o tempo fica longo, as horas ficam demoradas, o relógio não passa fácil. E a gente vê quantas pessoas se angustiam e desesperam e murmuram quando no aeroporto anuncia-se um atraso do avião, da partida. Então começam a murmurar, mas mesmo murmurando, têm que esperar. Então eles esperam forçadamente, esperam por força, por circunstância. Mas agora aqui nós queremos analisar por um prisma diferente, mas os que esperam no Senhor renovarão as suas forças, subirão com asas como águias, correrão e não se cansarão, caminharão e não se fatigarão. Agora notem, aqueles que esperam no Senhor pelo Espírito, esperam sem murmuração, esperam felizes, esperam, na verdade, com uma certa expectativa, mas que não causa outra coisa senão gozo, prazer. Aqueles que gostam de esperar no mato, esperar bicho, uma caçada, não é? Têm essa experiência. É pelo gozo de estar ali na mata. Não é somente o desfecho final da chegada do bicho, que naturalmente causa expectativa na gente muito grande. E é de prazer esperar, porque gosta de esperar, de estar em contato com a natureza, de passar uma noite de vigília esperando. Agora, esperando algo que não é prometido, não é seguro. Mas pensem, amados, se esperar algo que não é prometido, uma vez sendo esperado com gozo, com prazer, por vocação mesmo, é maravilhoso. Quanto mais esperar algo que é prometido, especialmente por Deus. Às vezes sofremos vexames, sofremos críticas. Vocês já pensaram um pouquinho no tempo que Abraão esperou para se cumprir a promessa de Deus? Naturalmente ele anunciou a promessa.

0: de Deus e, logicamente, ele foi zombado, foi criticado. Por quê? A sua fé estava firmada na promessa de Deus. E ela era uma fé que, de fato, era um firme fundamento do que ele esperava e uma prova da coisa que ele não via. Um filho, uma semente genuína com Sara, sendo que ambos já haviam atravessado o tempo da possibilidade física de conceberem um filho. Mas ele estava esperando. Diz a palavra que, dando glórias a Deus. Você poderia tomar nesta hora uma mensagem para si, com Abraão? 25 anos dando glórias a Deus, quando parecia que nada poderia acontecer do que ele cria. Mas ele estava esperando, não murmurando, não lamentando, não se queixando e nem clamando para Deus: ó Deus, cumpra logo essa promessa, cobrando de Deus. Não. Quando a gente crê numa pessoa a quem a gente empresta determinada coisa, a gente não cobra, porque tem confiança. Sabe que está guardado aquilo. E Abraão não estava cobrando a promessa de Deus, apesar da sua confiança, da sua fé, ser um intimato, ser uma intimação para Deus cumprir a sua promessa. Você sabe que a sua fé intima Deus cumprir a sua promessa? É verdade que se nós formos infiéis, ele permanece fiel. Ele não pode negar-se a si mesmo. Mas ele não tem compromisso algum com qualquer pessoa que fuja da sua palavra, que arranja uma fé lateral. Ele não tem compromisso. Ele não está obrigado a cumprir a sua palavra. Para uma pessoa que tem uma fé fora da fé, genuinamente proposta pelo Espírito Santo, trazida pelo Espírito Santo ao coração do crente, que é a fé de Jesus Cristo. Então, vamos concluir. Abraão não vivia cobrando de Deus, apesar de sua fé ser uma cobrança, ser uma intimação. E Deus vela sobre a sua palavra para cumprir. Ele houvera dado a sua palavra a Abraão? Este é um fator muito importante. Agora o segundo, Abraão tomou Deus na sua palavra. E potencialmente ele já havia recebido o filho por fé. Por isso ele não estava clamando, por isso ele não estava conjecturando, por isso ele não estava arranjando uma interpretação. Qualquer evidência ele não diria: isto é aquilo ou isto é isto. Não. Ele prosseguia adiante, diz a palavra, esperando no Senhor. De que maneira Davi esperou no Senhor? Ele diz: esperei com paciência no Senhor. Na estatura do varão perfeito, que é composta de fé, virtude, conhecimento, temperança, paciência, piedade, amor fraternal. Esse degrau da paciência quer dizer justamente paciência com Deus. Sim, paciência com Deus. Esperei com paciência no Senhor, e ele se inclinou para mim. Em outras palavras, ele estava dizendo: na verdade eu venci, na verdade eu tive muita força, mas um dia eu pequei. E o meu pecado estava sempre diante de mim, me condenando, me afligindo, mas eu clamei ao Senhor: sonda-me, ó Deus, vê se há em mim algum caminho mau. E logo ele me respondeu. Quando clamei, não retires de mim o teu Espírito Santo. Retorna a alegria da minha salvação. Muitos há que não têm perdido a salvação ainda, porque o eleito não perde a salvação. Mas eles têm perdido o gozo da salvação, porque têm crido em ismos, têm se metido em mensagens complicadas que os seus próprios pregadores não dão conta de vivê-las. Eles próprios não dão conta de vivê-las. Quando você vê um homem se metendo muito em dificuldades, tentando explicar isto e aquilo outro, como acerca do milênio, etc., sete trovões, coisa que nós amamos e sabemos que necessitamos de tudo isso, mas vamos alcançar, virá no seu determinado tempo, fique sabendo, nem eles próprios podem viver tais mensagens. Esta é a verdade. Falo com experiência própria quando Deus tem me permitido andar por esse caminho como Davi andou em lugares escorregadios para depois entrar no templo do Senhor em tempo e atinar para a coisa correta. Oh, esperei com paciência no Senhor e clamei, Deus, o meu pecado está diante de mim. Mas Davi não aceitou que ele fosse um perdido. Não aceitou isto no seu coração. Ele disse, torna-me a alegria da salvação. E nós encontramos-lo feliz, regozijando, saltando sob músicas de saltérios, a alegria da sua salvação e recomendando a toda a terra, a tudo que tem fôlego, louvar ao Senhor. Com isso ele está dizendo, espera no Senhor que a tua própria iniquidade passará. Espera no Senhor que o teu próprio pecado passará. Confia nele, mediante arrependimento puro. Reconheça antes de tudo que o pecado está diante de si, causando essas consequências funestas, terríveis, como seja a consequência de perder o gozo da salvação. Oh, onde está a alegria do crente? Está justamente na sua salvação. E a única coisa que lhe causa alegria, ela perde. Não tem gozo nas diversões mundanas. Não tem prazer lá no mundo. Não tem jeito, ainda que tente, não há recurso. Não se satisfaz com as bolotas dos porcos. Na verdade, onde está a lama, juntar-se aos porcos. Mas o alimento de porcos não é alimento para a águia. Então fica aquela insatisfação. O mundo não me serve. Mas onde está a minha alegria? A sua alegria está com o Senhor. Peça agora, retorna a minha alegria, o meu gozo de esperar em Deus, para que eu possa falar, para que eu possa exclamar também, esperei com paciência no Senhor, e Ele se inclinou para mim, retornou a alegria do meu perdão, retornou a alegria da minha salvação, mandou de volta para o meu coração, me fez sentir novamente, e agora eu me sinto como que com asas de águias. Agora posso correr sem cansar, posso caminhar sem fatigar, posso prosseguir a jornada, mas antes de ter essa certeza, melhor é esperar. O profeta disse, havendo dúvida, não dê um passo sequer. Antes de ter certeza, não tente um ministério manufaturado. Não tente fazer uma obra para Deus, por mais diligente que ela seja, por mais necessária que ela seja, por mais que você sinta a urgência daquilo, não fabrique um diácono, não manufature um evangelista, não manufature um obreiro, não se prontifique a ser um obreiro manufaturado por causa da necessidade da seara. Não! Espere! O profeta dá uma ordem de Deus. Espere até que Deus diga, ande. Porque quando ele manda um homem, diz o profeta, todos os céus são obrigados a sustentá-lo. Nenhum demônio pode parar diante dele. Na verdade, muitos prosseguem suas jornadas e prosperam em ministérios e em coisas materiais e tudo mais. Davi viu isto, o ímpio prosperando, se inchando cada dia mais. E ele, como fiel a Deus, somente recebendo lutas e dificuldades. Mas ele disse, leia o Salmo 73, até que eu entrei no santuário de Deus e atinei para o fim deles. Esperar no Senhor é esperar em quem pode responder. Esperar no Senhor, é certo que nós devemos esperar naquilo que Ele tem prometido. Muitas pessoas se decepcionam com Deus. Por quê? Elas têm obtido uma fé errada e começam a esperar numa coisa que Deus não prometeu. Oh, isto seria tão desagradável. Como você poderia esperar numa coisa que alguém não tem lhe prometido e depois se decepcionar com aquela pessoa porque ela não lhe trouxe aquilo? Deus está sujeito à sua palavra. Ele vela sobre a sua palavra para a cumprir, mas Ele somente vela sobre a sua palavra, não sobre um credo, não sobre um ismo, não sobre uma maneira de crer. Deus não está obrigado a ressuscitar o profeta desta era isoladamente para atender aqueles que creem dessa maneira. Deus não está obrigado a revelar o segredo dos sete trovões somente para um homem ali particularmente, quando Ele não prometeu isto. Quando isto se manifestará coletivamente na noiva, quando isto será aquele batismo que será infundido exclusivamente nos eleitos, não num homem particularmente, mas sim todos os eleitos. Deus não está obrigado a cumprir uma doutrina. Deus não está obrigado a cumprir a revelação de quem quer que seja, ainda que seja um homem segundo o coração de Deus. O profeta disse que Davi teve uma revelação de buscar a arca, mas Deus não estava obrigado àquela revelação. Não, Deus não está obrigado às nossas revelações, aos nossos desejos evangelísticos com espíritos denominacionais. O mundo denominacional está preocupado com a salvação das almas. O mundo religioso está preocupado em fazer um círculo em torno de si. Mas uma coisa diferente passa pelo coração verdadeiramente chamado, vocacionado. Ó, ouvintes, se o tempo nos permitisse ir abrindo as Escrituras para mostrarmos um Noé esperando no Senhor, Moisés esperando no Senhor, e tantos outros esperando no Senhor, nós concluiríamos, teríamos uma conclusão exata, perfeita, de que de fato os verdadeiros filhos de Deus se caracterizam por este princípio, por esse sintoma. Eles esperam no Senhor. Isso é o suficiente para o Espírito Santo prosseguir-vos falando sobre este assunto tão tremendo. Deus os abençoe. Em nome do Senhor Jesus Cristo. Amém.
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Momento de meditação. De meditação. E vos vivificou, estando vós mortos em ofensas e pecados, em que noutro tempo andaste segundo o curso deste mundo, segundo o príncipe das potestades do ar, do Espírito, que agora opera nos filhos da desobediência, entre os quais todos nós também, antes, andávamos nos desejos da nossa carne, fazendo a vontade da carne e dos pensamentos, e éramos, por natureza, filhos da ira, como os outros também. Mas Deus, que é riquíssimo em misericórdia, pelo seu muito amor com que nos amou, estando nós ainda mortos em nossas ofensas, nos vivificou juntamente com Cristo. Pela graça sois salvos.

Paulo, como ele fez menção disto, e vos vivificou aqueles que uma vez estavam mortos, mortos em pecados e ofensas, andando procurando as coisas do mundo, o desejo da carne e cumprindo o desejo da mente. Amados irmãos, o profeta de Deus, nesta grande mensagem, o Deus que é rico em misericórdia, ele mostra o capítulo 2 da carta de Paulo aos Efésios, aonde lemos do versículo 1 ao 5, estando nós mortos em ofensas e pecados. Cada um de nós já nascemos desta maneira, mortos, isto é, separados de Deus. Você encontra em Apocalipse aqueles que morreram desde antes da fundação do mundo. Andávamos nos desejos da nossa carne. Cada criança vem ao mundo falando mentiras, como disse Davi. Cada um que nasce nesse mundo, mesmo criado nas Escrituras, no Santo Evangelho, ele vem andando segundo o curso deste mundo. Por isso que ele precisa do novo nascimento, que é uma mudança de natureza. E o profeta continua dizendo: o que causou esta mudança? O que a causou, de uma vez estando mortos, para vivificados? Vivificado significa feito vivo. Houve uma mudança da morte para a vida. Esta mudança veio para todos, da morte para a vida. Como eu disse, mesmo criado desde criança no Evangelho, nasce morto. Jesus disse: deixe os mortos sepultar os seus mortos. Todos pecaram e separados estão da glória de Deus. Mas Deus, que é riquíssimo em misericórdia, pelo seu muito amor com que nos amou, estando nós mortos em ofensas e pecados, ele nos vivificou. Não há outra coisa que pudesse acontecer a qualquer pessoa tão grande como mudá-la da morte para a vida. Não é grande isto? Mudar da morte para a vida? Um homem, se ele estivesse morrendo fisicamente e pudesse ser curado fisicamente, aquilo seria uma coisa grandiosa, porém nada tão grande como quando ele está morto espiritualmente e Deus o vivifica para a vida. Vocês, uma vez, em tempos passados, morreram. Vocês estavam

mortos, todos nós, a criança nascida no berço cristão, ele já nasce morto. Você já ouviu falar, uma criança nasceu morta, morta fisicamente. Mas todos nascem separados de Deus. Vêm ao mundo falando mentiras. É claro que se uma criança morre, ele vai aos céus por causa da misericórdia de Deus, que é o tempo da inocência, mas ele nasce separado de Deus. E ele precisa, quando ele vai vivendo, ele precisa ser vivificado pelo Espírito para viver outra vez. Vocês, uma vez, em tempos passados, morreram. Vocês estavam mortos. Mesmo muitos aqui esta noite, uma vez podem olhar atrás e saberem que vocês estavam mortos. Por que não estão mortos esta noite? Como estavam então? Vocês mereciam estar daquela maneira. Eu mereci estar daquela maneira. Porque vocês eram pecadores. Nós éramos pecadores. Mas Deus, que é riquíssimo em misericórdia. Esta é a coisa. Deus, que é rico, todas estas coisas que nós fomos, porém Deus, que fez a mudança ali mesmo, Deus, que é riquíssimo em misericórdia. Oh, eu estou muito contente por isto. Você também está contente por isto? Por ele ser rico em misericórdia. Se ele fosse apenas rico em dinheiro, se ele fosse apenas rico em matérias, no que ele é, mas ainda a maior coisa é ser rico em misericórdia. Oh, que grande palavra é esta! Como que uma vez nós estivemos mortos. E nós estávamos falando outra noite sobre como a semente deve morrer. E tudo em volta daquele germe de vida não deve apenas morrer, mas apodrecer. Se ela não apodrece, ela não pode viver. E o apodrecimento é completamente aniquilado, terminado, e até que cheguemos ao ponto em que nossas próprias ideias e nossos próprios pensamentos tenham completamente se ido e apodrecido diante de nós. Então o germe de vida pode começar a viver. Eu creio que um homem, quando ele nasce neste mundo, uma mulher, quando você é um bebezinho, nasce no mundo, você não poderia estar aqui se não fosse a presciência de Deus. Porque ele é infinito e ele conhece todas as coisas. E quando aquele bebezinho nasce no mundo
Existe alguma coisa naquele bebê? Se ele alguma vez vai ter vida, há algo pequenino ali, naquela criança, então, para o que ele virá? Mas cedo ou mais tarde, aquela sementinha está nele. Agora, se vocês tomarem, as Escrituras declaram isto plenamente. Agora, se você tem vida eterna esta noite, e nós temos vida eterna, então nós sempre fomos, pois existe somente uma forma de vida eterna, nós sempre fomos. E a razão que nós fomos é porque nós somos uma parte de Deus. E Deus é a única coisa que é eterna. E como Melquisedeque recebeu dízimos de Abraão e foi atribuído ao seu bisneto Levi, que estava ainda nos lombos de Abraão, pagou dízimos, pois ele ainda estava nos lombos de Abraão. Quando ele encontrou Melquisedeque, eu quero falar sobre isto de outro lugar, uma manhã. Quem é este Melquisedeque? Agora notem aquilo. Voltando atrás, Deus sabia da vinda deste rapaz. Ele conhecia todas as coisas. Agora nós somos uma parte de Deus. Vocês sempre foram. Vocês não se lembram disto, porque vocês eram apenas um atributo de Deus, que é um pensamento de Deus. Vocês estavam somente em seu pensamento, o próprio nome de vocês. Se ele já estava lá no livro da vida, ele foi colocado ali antes da fundação do mundo. Ele sabia o que você era. Eu não estou dizendo isto não para confundir doutrina, mas para colocá-la em posição certa, para que possamos ficar longe deste medo e pânico. Vocês não sabem quem vocês são. Vocês não vão ser, mas agora vocês são os filhos de Deus. Vejam, vocês sempre foram os filhos de Deus. Vocês não vão ser. Vocês são os filhos de Deus. Pois quando Deus tinha vocês em seu pensamento no começo, vocês têm que ser alguma parte de vocês. A vida de vocês, que está em vocês agora, teve que estar com Deus antes ali. Quando ele, antes mesmo que vocês se tornassem matérias aqui sobre a terra, antes que existisse alguma coisa, exceto Deus, vocês foram um de seus atributos. Ele sabia qual seria o seu nome. Ele sabia a cor de cabelo que você teria. Ele sabia tudo sobre você. A única coisa que aconteceu foi quando você, sendo um pecador, muitos de vocês podem se juntar a mim neste pensamento. Quando você era um rapazinho ou uma mocinha, você devia
andar em volta e a ver certas coisas que apenas onde elas não incomodavam as outras crianças. Parecia como se houvesse alguma coisa em você que gritava. Havia Deus em algum lugar. Você ainda era um pecador. Você se recorda disto? Certamente, agora, aquilo foi aquilo. Aquela era aquela pequena forma de vida eterna em você. E então, após algum tempo, você ouviu o Evangelho. Talvez você foi à igreja, você escolheu isto e aquilo e foi de denominação para denominação. Mas um dia, você sendo parte de Deus, você tinha que ser parte da palavra. E quando você ouviu a palavra, você soube de onde você veio. Você soube que aquela era a verdade. Você foi sempre, a semente sempre estava em você, vendo a palavra que estava em você, que existia antes da fundação do mundo, viu a palavra e você veio para ela. Oh, irmãos, como é bonito ver que nós sempre fomos. O profeta contou a história da águia, daquela águia que colocou dois ovos. E o fazendeiro pegou aqueles dois ovos e colocou debaixo da galinha para chocar. Colocou um ovo daquele debaixo da galinha. E aquela galinha chocou aquela ninhada de frango, mas ali no meio tinha uma águia, diferente. Não acostumava com aquilo da galinha, ciscando ali no curral, mas um dia aquela mãe águia sabia que tinha botado aquele ovo, e aquele filho estava em algum lugar, e ela passou voando por cima daquele galinheiro, e aquela águia conheceu o grito da sua mãe, porque ela era águia. Nós somos vivificados porque tinha uma semente eleita ali. Se não tivesse uma semente, nunca pode ser vivificado. A palavra vivificado é estando mortos e se tornar vivo outra vez, porque era semente. Você que uma vez esteve morto em pecado, aquela vida tem que ser vivificada, tem que existir uma vida ali para ser vivificada primeiro. Se não tiver uma semente da eleição, nunca pode ser vivificado. A criança nasce neste mundo, e se ela tem uma semente, ela nasce morta, separada de Deus. Mas se ela tem uma semente, ela vai ser vivificada. É feito vivo outra vez. Porque ele é uma semente eleita. Ah, como é bonito nós que andávamos no curso deste mundo, todos, sem exceção de nenhum, mesmo nascido num lar cristão, ele tem que ser vivificado, ele anda no curso do mundo. O curso do mundo é a mentira. É a natureza mundana que nasce com ela, mas ele tem que passar pelo processo do novo nascimento.
ele tem que passar pelo processo do novo nascimento, o qual Jesus disse em São João capítulo 3. É uma semente, então é vivificada, viva outra vez, ali ele nunca mais pode morrer. Isto é a misericórdia de Deus antes da fundação do mundo. Por isso que o profeta disse: a graça é velha, ela é mais velha do que o mundo. A misericórdia do Senhor é velha. Quando foi que as misericórdias do Senhor manifestou? Antes da fundação do mundo, colocando os nossos nomes no livro da vida do Cordeiro. Tinha uma semente. Viemos para este mundo, nascemos através da via do pecado. Viemos, nascemos, mas Deus já nos conhecia antes da fundação do mundo. Viemos andando no curso do mundo, todo mundo, sem exceção de nenhum. No curso do mundo, mas Deus, com a sua rica misericórdia, vivifica a semente eleita e nós fomos vivos outra vez. Podemos dizer graças a Deus pelas misericórdias do Senhor. Graças a Deus, você foi vivificado, nós fomos vivificados. Vamos dar graças ao Senhor pelas misericórdias do Senhor. Em nome de Jesus Cristo. Amém. Amém. Amém.

Boa noite, ouvintes da Web Rádio do Tabernáculo da Fé de Campinas. Agradecemos por ter nos acompanhado em mais este dia cheio de bênçãos de Deus. Estamos certos que você foi abençoado. Durante a madrugada, teremos uma mensagem completa do profeta de Deus prometido em Malaquias capítulo 4, versículo 5. Amanhã, temos mais bênção para vocês aqui na Web Rádio Tabernáculo da Fé de Campinas. Boa noite com Jesus. Deus vos abençoe.

0: Don't forget the family prayer. How many has family prayer? That's good. Let's try it again. I'll get that back in here. I like that. All together now. Don't forget the family prayer. Jesus wants to meet you there. He will take your...
1: Com Jesus, vamos todos dizer, o Senhor é a força da nossa vida. Graças a Deus, mais uma escola. Vamos anotar a escritura desta manhã, que se encontra no livro de Filipenses, capítulo 2, versículos 5 ao 11. Vamos louvar o Senhor com o hino 322, A Luz do Céu. Tu anseias hoje mesmo a salvação, tem desejos de banir a escuridão. Abre então de par em par teu coração, deixa a luz do céu entrar.

0: realize now that something made them raise their hands.
1: Que eles possam ver agora que algo os fez levantar as suas mãos.
0: What is it?
1: O que foi isto?
0: The Holy Spirit.
1: O Espírito Santo.
0: The Spirit of God that's upon them now calls them to raise their hands to make a decision.
1: O Espírito de Deus que está sobre eles agora, que fez com que eles levantassem as suas mãos para fazer uma decisão.
0: May this night be the night that they can say, from that Saturday night, down there in that school auditorium, I met God.
1: Que esta noite possa ser a noite que eles possam dizer, desde aquele sábado à noite, lá embaixo no auditório daquela escola, eu encontrei Deus.
0: Something happened to me. I've been changed ever since.
1: Algo aconteceu comigo. Eu fui mudado desde então.
0: Grant it, Father.
1: Conceda o Pai.
0: I commit them to you as the trophies of the message.
1: Eu os entrego a ti como troféus da mensagem.
0: And you said all the Father has given me will come to me, and none of them is lost.
1: E tu disseste, todo que o Pai me tem dado virá a mim, e nenhum deles se perderá.
0: Oh, Lord, you told me to give him eternal life and raise him up at the last day. That eternal life, that love that would bring him into the presence of this great place that I had the privilege of seeing a few weeks ago.

0: Ó Senhor, tu lhes disseste que lhes daria vida eterna e os ressuscitaria no último dia. Aquela vida eterna, aquele amor que os traria para a presença deste grande lugar que eu tive o privilégio de ver poucas semanas atrás.
1: Father, I cannot say what it was.
0: Pai, eu não posso dizer o que foi aquilo.
1: I do not know.
0: Eu não sei.
1: You know my heart, but I'm only honest in what I'm saying.
0: Tu conheces o meu coração. Eu estou apenas sendo honesto no que estou dizendo.
1: You bear me record, Father.
0: Tu és minha testemunha, Pai.
1: And it's such a sweet place.
0: E eu é um lugar tão dócil.
1: God, when my days are done, I'd like to see little Joseph be a man that I could place this Bible in his hand.
0: Deus, quando meus dias terminarem, eu gostaria de ver o pequeno José ser um homem para que eu possa colocar esta Bíblia em sua mão.
1: Because the day of his dedication, you spoke, said, Joseph, thou art a prophet.
0: Porque no dia de sua apresentação, tu disse, José, tu és um profeta.
1: I pray, God, that you let a double portion of the Spirit on my boy.
0: Eu oro para que tu permitas porção dobrada do Espírito sobre meu garoto.
1: If you just let me live to win souls for you till I get old, then place this Bible over into the hands of my son Joseph and tell him to continue with the same gospel.
0: Se tu apenas permitires que eu viva para ganhar almas para ti, até ficar velho, então coloque esta Bíblia nas mãos de meu filho José e diga-lhe para continuar com o mesmo evangelho.
1: You'd be a full life, Father.
0: Seria uma vida completa, Pai.
1: Nevertheless, when you're ready for me, amen.
0: Todavia, quando tu estiveres pronto para mim, amém.
1: What a beautiful rest.
0: Que lindo descanso.
1: I long to see that place again.
0: Eu almejo ver aquele lugar novamente.
1: Lord Jesus, may everyone that's here tonight, every person that's heard the message tonight, may not a one of them be lost.
0: Senhor Jesus, que cada um que está aqui nesta noite, cada pessoa que ouviu a mensagem nesta noite, que nenhuma delas possa se perder.
1: But may everyone.
0: Mas que cada um.
1: I see them in there.
0: Eu os vejo ali.
1: Then when we run and throw our arms around one another, when there's no difference then between man and woman.
0: Então quando corrermos e lançarmos nossos braços ao redor um do outro, onde não há nenhuma diferença, então entre homem e mulher.
1: There's no difference. The sin streak has gone away with.
0: Não há nenhuma diferença. O vestígio do pecado terá desaparecido.
1: We're truly then brothers and sisters, where we can live, never sin can enter no more, no evil thoughts, no nothing can ever come to that kind of a place.
0: Seremos verdadeiramente então irmãos e irmãs, onde podemos viver, o pecado nunca mais poderá entrar, nem os pensamentos malignos, nada poderá alguma vez entrar naquele tipo de lugar.
2: Graças a Deus, um bom dia com Jesus. O Senhor continue nos abençoando. Está nos visitando nesta manhã o irmão Ezequiel Lopes e família. Eles são de Limeira, São Paulo. Poderiam se colocar de pé os irmãos que nos visitam. Com Ezequiel Lopes e família, Deus os abençoe. São bem-vindos em nosso meio. Obrigado, irmãos, por poderes assentar. Justifica a ausência, irmão José Maria Tobias, irmã Roseli dos Santos, também irmão Edson, irmã Divaneide Rodrigues e o diácono irmão Claudomiro justificam a ausência nesta manhã. Nós temos um agradecimento. Agradecemos a Deus e ao pastor Cleomar Borges, ao pastor Wesley e à igreja pelas orações em favor de nossa mamãe, Maria de Lourdes Costa. é o agradecimento do irmão Edivaldo, irmã Laídes, irmão Claudomiro, irmão Marcos e irmã Marinilce. Agradecem a Deus. E agora nós vamos orar. Se você tem um pedido, uma necessidade, faça conhecida ao Senhor pelo levantar de uma de suas mãos. Ore também por Evandro Tobias, por irmã Silvana Camargo e pelos nomes no livro de oração. Senhor Jesus, aqui estamos, ó Pai, mais uma vez na Tua casa, para Te adorar, Senhor, para Te engrandecer. Ó Deus, como é bom a Tua presença. A Tua presença tem cura divina, Tua presença tem libertação, Tua presença tem paz de espírito, Senhor. Estamos aqui para gozar desta presença divina. Colocamos, Senhor, em Tuas mãos cada um desses pedidos, essas necessidades. O Senhor conhece cada uma que possam chegar ao trono da graça. Toma também Teu servo ao nosso favor nesta manhã, que possamos sair daqui mais uma vez fortalecidos pelo poder da Tua palavra. É o que nós Te pedimos e Te agradecemos, com perdão dos nossos pecados, no nome do Senhor Jesus Cristo. Amém.

E agora nós vamos ver as igrejas que nos acompanham nesta manhã. A Igreja de Boa Esperança, a Igreja de Pouso Alegre. Irmão João Otávio está aqui, né? Está aqui conosco. Também a Igreja de Mogi Mirim. Igreja de Mogi Mirim. Indaiatuba, pastor Wesley Rodrigues. Santo Antônio do Amparo. Também a igreja que está nos acompanhando, a Igreja de Americana, a Igreja de Pirassununga também nos acompanham nesta manhã. E os irmãos Sandra Mantovani, Antônio Miguel e família, Madalena Machado, Bismiel e Cristina, Lúcia, Vitória, Tiago e Gisele Paiva, Edna, Márcio de Jesus e família, Timóteo e família, Cristiane e Larissa do Amaral, Davi Almeida e família, João Carlos Marques, Pedro Araújo e Cleonice. Um total de 68 computadores, aproximadamente 134 irmãos que nos acompanham. Deus os abençoe a todos os irmãos e igrejas que nos acompanham nesta manhã. E agora nós vamos ouvir e acompanhar a mensagem Qual Atração Sobre a Montanha, do parágrafo 94 ao parágrafo 121.

0: That's what the attraction is.
1: Essa é que é a atração.
0: The predestinated seed of God who can't do nothing else but follow it.
1: A semente predestinada de Deus, a qual não pode fazer nada a não ser segui-lo.
0: Means more than life to us.
1: Significa mais do que a vida para nós.
0: Take our lives, but don't take that.
1: Tire nossas vidas, mas não tire aquilo.
0: What is the attraction?
1: Qual é a atração?
0: God as usual, fulfilling his word.
1: Deus, como sempre, cumprindo a sua palavra.
0: He's fulfilling the word of Zechariah. Again, the prophet Zechariah.
1: Ele está cumprindo a palavra de Zacarias outra vez. O profeta Zacarias.
0: We read the ninth verse a while ago, when Jesus entered his temple, riding or entered Jerusalem, riding on a little white donkey.
1: Onde eu li o versículo 9 há pouco, quando Jesus entrou no seu templo dirigindo ou entrou em Jerusalém montado num jumentinho branco.
0: The prophecy was fulfilled that Zechariah said.
1: A profecia que Zacarias disse estava cumprida.
0: Here it is. Rejoice greatly, O daughters of Zion, shout, O daughters of Jerusalem.
1: Aqui está ela. Alegra-te muito, ó filhas de Sião. Exulta, ó filhas de Jerusalém.
0: Behold, our king is coming unto thee. He is just and having salvation, lowly riding upon an ass. And upon the colt, the foal of an ass.
1: Eis que o teu rei virá a ti, justo e salvador, pobre, montado sobre um jumento, sobre o asninho, filho de jumenta.
0: That's what the attraction was at Jerusalem, at the religious headquarters.
1: Era esta a atração que estava em Jerusalém, nas sedes religiosas.
0: Now, we see a last day happening.
1: Agora, vemos o acontecimento dos últimos dias.
0: Let's just turn a few pages on in Zechariah and see what he said about it.
1: Vamos simplesmente voltar algumas páginas em Zacarias e ver o que ele disse sobre isso.
0: Let's turn over then for the last days.
1: Vamos voltar então para os últimos dias.
0: That was the middle age. Let's turn now to the last days.
1: Aquela era a Idade Média. Vamos voltar agora aos últimos dias.
0: And turn over to Zechariah, the 14th chapter, and beginning with the 4th verse, and listen.
1: E voltar a Zacarias, capítulo 14, começando com o versículo 4, e ouçam.
0: And we're going to read down a portion of the scripture, about 9 verses, from 4 to 9, listen close.
1: E vamos ler uma porção das escrituras, cerca de 9 versículos, do 4 ao 9, ouçam atentamente.
0: And it's prophesying of his coming, the last days, listen close now.
1: E está profetizado de sua vinda nos últimos dias. Ouçam atentamente agora.
0: This is thus saith the Lord, it's the scriptures, Zechariah 14.
1: Isto é o assim diz o Senhor, são as escrituras, Zacarias 14.
0: Remember Zechariah 9, what it said? And they didn't recognize it.
1: Recordem Zacarias 9, o que ela diz? E eles não o reconheceram.
0: Now what is it today, Zechariah 14? Speaking of his coming.
1: Agora o que é hoje? Zacarias 14, falando de sua vinda.
0: And his feet shall stand in that day upon the Mount of Olives again.
1: E naquele dia estarão os seus pés sobre o Monte das Oliveiras novamente.
0: Which is before Jerusalem, on the east.
1: Que está de fronte de Jerusalém para o oriente.
0: On the Mount of Olives shall cleave in the midst thereof towards the east and towards the west.
1: No Monte das Oliveiras será fendido pelo meio para o oriente e para o ocidente.
0: And there shall be a very great valley.
1: E haverá um vale muito grande.
0: Half of the mountain shall be moved towards the north and half towards the south.
1: Metade do monte se moverá para o norte e a outra metade para o sul.
0: And you shall flee to the valley of the mountains.
1: E fugireis pelo vale dos meus montes.
0: For the valley of the mountain shall reach from Azel.
1: Porque o vale dos montes chegará a Azel.
0: Yea, ye shall flee like you fled in the days of the earthquake, in the days of Uzziah, the king of Judah.
1: E fugireis assim como fugistes nos dias do terremoto, nos dias de Uzias, rei de Judá.
0: Another earthquake, splitting open the earth.
1: Outro terremoto, fendendo a terra.
0: If you want to follow out a scripture here, notice in this 5th verse, It implies that the cleaving of the Mount of Olives is due to an earthquake.
1: Se vocês desejam seguir as escrituras aqui, observem no versículo 5. Isto aplica que as fendas do Monte das Oliveiras se devem a um terremoto.
0: And this is confirmed by Isaiah 29:6 and Revelation 16:9.
1: E isso está confirmado por Isaías 29:6 e Apocalipse 16:9.
0: Exactly, what is it?
1: Exatamente. O que sucede?
0: The same prophet told of his first coming, seen his second coming.
1: O mesmo profeta que falou da sua primeira vinda, viu a sua segunda vinda.
0: Notice, as in the days of the earthquake.
1: Observem, como nos dias do terremoto.
0: See what the earthquakes are doing, see the predictions of them.
1: Vem o que os terremotos estão causando, vem as predições deles.
0: And the Lord your God shall come. And all his saints with thee.
1: Então virá o Senhor teu Deus e todos seus santos contigo, ó Senhor.
0: And it shall come to pass in that day. Hallelujah.
1: E acontecerá naquele dia. Aleluia.
0: In that day the light shall not be clear or dark.
1: Naquele dia que não haverá preciosa luz ou espessa escuridão.
0: But it shall be one day with one day which shall be known to the Lord, not day or night.
1: Mas será um dia conhecido do Senhor, nem dia nem noite será.
0: But it shall come to pass that in the evening time it shall be light.
1: E acontecerá que no tempo da tarde haverá luz.
0: Oh God, it shall be light about the evening time.
1: Oh Deus, haverá luz no entardecer.
0: Same prophet, and the people is blind.
1: O mesmo profeta, e as pessoas estão cegas.
0: What's the attraction?
1: Qual é a atração?
0: Let's read a couple more verses.
1: Vamos ler mais uns dois versículos.
0: And it shall be in that day that the living water shall go forth from Jerusalem.
1: Naquele dia também acontecerá que correrão de Jerusalém as águas vivas.
0: Half of them towards the former sea and half towards the higher sea.
1: Metade delas para o mar oriental e metade até o mar ocidental.
0: In the summer and winter shall it be, the gospel going forth both Jew and Gentile.
1: No estio e inverno sucederá isto, o evangelho indo por diante, tanto para judeus como para gentios.
0: And the Lord shall be king over the earth in that day, and there shall be one Lord, and his name one.
1: E o Senhor será rei sobre a terra naquele dia, e um será o Senhor, e um será o seu nome.
0: It shall be light about the evening time. Right. The way to glory you will surely find.
1: Haverá luz no entardecer, certo? O caminho da glória certamente se encontrará.
0: In the waterway is the light today.
1: No caminho pelas águas está a luz de hoje.
0: Buried in the precious name of Jesus.
1: Sepultado no precioso nome de Jesus.
0: Young and old, repent of all your sins. The Holy Ghost will surely enter in.
1: Jovens e velhos, arrependam-se de todos os seus pecados. O Espírito Santo certamente entrará.
0: The evening light has come.
1: A luz do entardecer chegou.
0: It is a fact that God and Christ are one.
1: É fato que Deus e Cristo são o mesmo.
0: See where we're at?
1: Vem onde estamos.
0: Nations are breaking. Israel's awakening. The signs that our prophets foretold.
1: Nações estão se rompendo, Israel se despertando, os sinais que os nossos profetas predisseram.
0: That earthquake to the Gentiles to the last day, the Gentile days numbered with horrors and cumbers.
1: Aquele terremoto para os gentios para os últimos dias. Os dias dos gentios contados, sobrecarregados de horrores.
0: Return, O dispersed, to your own.
1: Retornai, ó dispersos, aos vossos.
0: You that have been kicked out in these arks carried on new carts. Get out of there before death strikes you.
1: Vocês que foram expulsos e essas arcas carregadas em carros novos, saia de lá antes que a morte os atinja.
0: God has confirmed it. It shall be so.
1: Deus tem confirmado isto. Assim será.
0: Let us turn over to another scripture in the Old Testament. Malachi, the fourth chapter.
1: Vamos voltar a outra escritura no Velho Testamento. Malaquias, capítulo 4.
0: And read that little fourth chapter.
1: E ler aquele pequeno capítulo 4.
0: Behold, a day cometh that shall burn as an oven, and all the proud, yea, all that do wickedly, shall be as stubbles.
1: Eis que aquele dia vem ardendo como fogo. Todos os soberbos, todos os que cometem impiedade, serão como palhas.
0: Now this is not, this Malachi 3 was the first coming now. Here's the next coming.
1: Agora isto não é, isto é Malaquias 3. Era a primeira vinda. Agora aqui está a próxima vinda.
0: Even the Dr. Scofield here, I certainly don't agree with him in his footnotes, but he's got it lined out here, right?
1: Mesmo o Dr. Scofield aqui, eu certamente não concordo com ele em suas notas ao pé das páginas, mas ele tem isto em ordem aqui.
0: The commission of John, the Malachi 3, and the second coming of Christ and Elijah beforehand.
1: A comissão de João para Malaquias 3 e a segunda vinda de Cristo e antecipadamente Elias. Muito bem.
0: All the proud shall burn, up saith the Lord of hosts.
1: Todos os soberbos os abrasará, diz o Senhor dos Exércitos.
0: And it shall leave them neither root nor branch.
1: E de sorte que lhes não deixará nem raiz, nem ramo.
0: Where's the eternal hell, then?
1: Onde está o inferno eterno, então?
0: But unto you that fear my name shall the Son of Righteousness rise with healing campaigns, healing in his wings.
1: Mas para vós que temeis o meu nome nascerá o sol da justiça e campanhas de salvação trará debaixo de suas asas. Salvação trará debaixo das suas asas.
0: You shall go forth and grow up as calves of the stall.
1: Saireis e crescereis como os bezerros do cevadouro.
0: And you shall tread down the wicked.
1: E pisareis os ímpios.
0: They shall be ashes under the soles of your feet in that day that I shall do this, saith the Lord of hosts.
1: Se farão cinza debaixo das plantas de vossos pés naquele dia que farei, diz o Senhor dos Exércitos.
0: Remember the law of Moses, my servant, which I commanded him in Horeb. For all Israel, the statutes and judgment.
1: Lembrai da lei de Moisés, seu servo, o qual lhe mandei em Horeb para todo Israel, que são os estatutos e juízo.
0: Here's the coming of Elijah.
1: Aqui está a vinda do Elias.
0: Behold, I will send to you Elijah the prophet.
1: Eis que eu vos envio o profeta Elias.

0: os ímpios. Estão vendo? Não, não.
1: Before the great and dreadful day of the Lord.
0: Antes do grande e terrível dia do Senhor.
1: And he shall turn the hearts of the fathers to the children, and the hearts of the children to the fathers, lest I come and smite the earth with a curse.
0: E converterá os corações dos pais aos filhos, e os corações dos filhos a seus pais, para que eu não venha e fira a terra com maldição.
1: Notice the accuracy of the Holy Spirit, that it would not confuse them two comings of Elijah.
0: Observem a precisão do Espírito Santo, que ele não confundiu aquelas duas vindas de Elias.
1: Malachi 3 said, behold, I send my messenger before my face.
0: Malaquias 3 diz: eis que eu envio meu mensageiro perante minha face.
1: Jesus asked about John.
0: Perguntaram a Jesus sobre João.
1: He said, if you can receive it, this is who the prophet said, I'll send my messenger before my face. This is the Elias that was to come. Malachi 3.
0: Ele disse: se o podem receber, este é aquele de quem o profeta disse: eu enviarei meu mensageiro perante minha face. Este é o Elias que estava por vir. Malaquias 3.
1: Notice the scripture so accurately gives it.
0: Observem a exatidão que a escritura dá a isto.
1: Watch what this the show the them who wants to believe, them who wants to see.
0: Observe o que é isto para mostrar o aqueles que desejam crer, aqueles que desejam ver.
1: Remember Jesus stopped in the middle of a scripture? Because part of it was fulfilled then the rest for his second coming.
0: Lembram-se que Jesus parou no meio de uma escritura, porque parte dela já havia sido cumprida então, o restante para a sua segunda vinda. Para pregar o ano aceitável do Senhor, curar os quebrantados de coração, e parou. Não trazer julgamento aos gentios até sua segunda vinda.
1: Notice this scripture here parallels that.
0: Observe esta escritura aqui como se assemelha a essa.
1: And he, Elijah, shall turn the hearts of the fathers to the children.
0: E ele, Elias, tornará os corações dos pais aos dos filhos.
1: Now speaking of Malachi 4, not get it mixed. Malachi 3.
0: Agora, falando de Malaquias 4, não misture isto, ou Malaquias 3.
1: John, Elijah, who came in the days before the first coming of Christ.
0: João, Elias, o qual veio nos dias anteriores à primeira vinda de Cristo.
1: Turn the hearts of the old patriarch fathers to the message of the children. The new message.
0: Tornou o coração dos velhos pais patriarcas à mensagem dos filhos, a nova mensagem.
1: Now watch. And the hearts of the children to the father.
0: Agora observe. E os corações dos filhos aos dos pais.
1: In his second coming, in the last days, he turns back to the apostolic faith again.
0: Em sua segunda vinda, nos últimos dias, ele retorna à fé apostólica novamente.
1: See how perfect the scriptures line up?
0: Vê quão perfeitamente concordam as escrituras?
1: That was the end of the Old Testament. The Old Testament.
0: Aquele era o fim do Antigo Testamento. O Antigo Testamento.
1: Now, we see there's light in the evening time.
0: Agora, vemos que há luz no tempo do entardecer.
1: What is it? It's the top, Mount Treetop, as I said this morning.
0: O que é isto? É o topo, o monte topo da árvore, como eu disse nesta manhã.
1: We've come up through denominations, through not an orange tree like I spoke of this morning.
0: Temos passado através de denominações, através não de uma laranjeira, como eu falei nesta manhã.
1: But we've had grapefruit, lemons, all kinds of other things. That wasn't like the beginning at all.
0: Mas tivemos toranja, limões, todas as espécies de outras coisas bem diferentes do princípio.
1: But after, don't miss it, here it comes.
0: Mas depois, não fale em entender isto. Aqui vem isto.
1: After all the denominations is played out. They didn't have any light to begin with.
0: Depois de todas as denominações haverem feito o papel delas, para começar, elas não tinham nenhuma luz.
1: There'll be a day that can't be called day or night.
0: Haverá um dia que não poderá ser chamado de dia ou de noite.
1: What are they doing? What are they doing?
0: O que estão fazendo eles? O que estão fazendo eles?
1: What does a lemon do on an orange tree?
0: O que faz um limão em uma laranjeira?
1: It takes the original life of the orange that's coming up and perverts it. To a lemon.
0: Ele toma

0: A vida original da laranja que está vindo e a perverte através de um limão.
1: That's what the denominations has done to the word of God.
0: Isto é o que as denominações têm feito à palavra de Deus.
1: Made the word of God of no effect by their traditions.
0: Feito a palavra de Deus sem nenhum efeito através de suas tradições. Isso é assim, diz o Espírito do Senhor.
1: They have brought forth lemons, grapefruits, not oranges.
0: Eles têm produzido limões, toronjas, não laranjas.
1: But what did the prophet say?
0: Mas o que o profeta diz?
1: The same one that said for our text tonight.
0: A mesma coisa que disse nosso texto nesta noite.
1: Rejoice, O daughters of Jerusalem. Shout loud, daughters of Zion.
0: Alegra-te, ó filha de Jerusalém. Exulta, ó filha de Sião.
1: For your king's coming to you. Meek and lowly, sitting upon the foal of an ass.
0: Eis que o teu rei virá a ti. Pobre e humilde, montado sobre um filho de jumenta.
1: Notice, that same prophet said there will come a time of the ripening the sun set upon the earth to ripen the fruit.
0: Observe que o mesmo profeta diz, haverá um tempo do amadurecimento, o sol é enviado sobre a terra para amadurecer o fruto.
1: Why couldn't it ripen? There's no fruit there to ripen. But the life is still traveling on.
0: Por que não podia ele amadurecer? Não havia fruto algum lá para amadurecer, mas a vida continua seguindo adiante. Veio através de uma toranja para ser uma laranja. Encontramos que ela se organizou, era uma toranja.
1: It went again. It come out that time a lemon.
0: Foi outra vez, e desta feita saiu um limão.
1: Went on again. It turned out to something else.
0: Seguiu em frente outra vez, saiu alguma outra coisa.
1: And in the last top of the tree, it's turned out to a tangelo, which is half orange, half lemon.
0: E por último, no topo da árvore, tornou-se tangelo, que é meio laranja, meio limão.
1: A mixed breed, a perverted thing.
0: Numa espécie mista, uma coisa pervertida.
1: Come on to a perversion. Living off that same tree.
0: Veio através de uma perversão, vivendo daquela mesma árvore.
1: The shock almost deceived the elect. It looks like an orange, but it ain't.
0: A palha quase enganaria o eleito. Parece uma laranja, mas não é.
1: But it shall be life. When she grows beyond organization.
0: Mas haverá luz quando ela cresce além da organização.
1: When she gets out of past organization and blooms out again. She'll put forth oranges like she was when she went into the ground.
0: Quando ela passar através da organização, florescer outra vez, ela dará laranjas como ela era quando ela foi para o chão.
1: And then it shall be light.
0: Então haverá luz.
1: What's this attraction? What's this happening?
0: Qual é esta atração? Que acontecimento é este?
1: Fulfilling God's word.
0: Cumprindo a palavra de Deus.
1: There's two witnesses of the Old Testament that this would happen.
0: Há duas testemunhas no Velho Testamento de que isto aconteceria.
1: Let's take John 14, 12 of the New Testament.
0: Vamos tomar João 14, 12 do Novo Testamento.
1: Jesus said, "He that believeth on me, the works that I do, shall he do also."
0: Jesus disse, aquele que crê em mim também fará as obras que eu faço.
1: Also in Luke 17, 22, the 30, he said,
0: também em Lucas 17, 22 ao 30, ele diz,
1: as it was in the days of Lot before Sodom was burned,
0: e como foi nos dias de Ló antes que Sodoma fosse queimada,
1: so shall it be at the return of the Son of Man, that day when the Son of Man is being revealed.
0: Assim também será na volta do Filho do Homem, aquele dia em que o Filho do Homem se há de manifestar.
1: Oh, just look at the scriptures.
0: Oh, simplesmente olhe nas Escrituras.
1: The Son of Man, Jesus Christ, the same yesterday and forever.
0: O Filho do Homem, Jesus Cristo, o mesmo ontem, hoje e eternamente.
1: Grew to past denominations. Grew into the top of the tree.
0: Cresceu passando as denominações. Cresceu até o topo da árvore.
1: What did he say in John 14 or 15?
0: O que ele disse em João 14 ou 15?
1: Every branch that's in me that doesn't bring forth the fruit, it'll be cut off and pruned, thrown into the fire and burned.
0: Toda vara em mim que não dá fruto será cortada e podada, lançada no fogo e queimada.
1: Whatever branch that'll bring forth fruit, it'll be purged.
0: Mas toda aquela que dá fruto será limpa.
1: Oh, there'll be a true farmer in Latourine in the last days upon that little group that come with him on this little donkey.
0: Oh, haverá uma verdadeira chuva temporã e serôdia nos últimos dias sobre aquele pequeno grupo que vem com ele nesse jumentinho.
1: Low and humble, no daughter denomination, crying, Hosanna to the King that comes in the name of the Lord.
0: Pobre e humilde, não dom ou denominação, clamando, Hosanna ao rei que vem no nome do Senhor.
1: What's the matter today? What's the attraction on the mount?
0: Qual é o problema hoje? Qual é a atração sobre a montanha?
1: Not long ago, standing at this pulpit, it was said by the Holy Spirit,
0: há não muito tempo atrás, de pé neste púlpito, foi dito pelo Espírito Santo,
1: the day will come that when they'll drive down a stake in front of your house, they'll move your gate so that you'll bypass it, not be angry.
0: O dia virá quando colocarão uma estaca em frente da sua casa, moverão seu portão. Então isso, deixe isso de lado, não fique zangado.
1: I seen my gate tore up and laying out upon the hillside. I seen the hill in front of me all dug up. Boards and things laying there where something mashed it up.
0: Eu vi que meu portão foi arrancado e encontrava-se no lado do monte de terra. Eu vi o monte na minha frente todo escavado, tábuas e coisas jogadas lá onde se havia feito esta bagunça.
1: He said, I looked and there was a little Ricky that had got up there and knocked that gate out, done this.
0: Ele disse, eu olhei e ali estava um pequeno Rick que havia ido lá e arrancado aquele portão, fez isto.
1: I said, why didn't you tell me? You got smart with me. And I had to hit him.
0: Eu disse, por que você não falou comigo? Ele bancou o esperto comigo. E eu tive que acertá-lo.
1: When it did, I said, I haven't done this since I was in the ring. But I just want you to know. And I swatted him one.
0: E quando eu o fiz, eu disse, eu não tenho feito isto desde que deixei o ringue. Mas eu simplesmente quero que você saiba. Ele apliquei um golpe.
1: And when I knocked him down, I picked him up again, knocked him down again.
0: E quando eu o derrubei, eu o coloquei de pé novamente e eu derrubei de novo.
1: I picked up three or four times and kicked him over the hill.
0: Eu o levantei três ou quatro vezes, então o chutei para o outro lado do monte.
1: So then I went over there and I said, that ain't right.
0: Então eu fui até lá e eu disse, isso não está certo.
1: I picked him up and shook his hands. I said, I'm not angry with you. But I just want you to know. You can't talk to me like that.
0: Eu levantei e apertei a mão dele. Eu disse, eu não estou zangado com você, mas eu simplesmente quero que você saiba que você não pode falar comigo assim.
1: And then when I turned and come back, the Holy Spirit was standing there at the gate, said, now bypass this. When that stake drove down, turn westward.
0: E então, quando eu virei e voltei, o Espírito Santo estava lá no portão, disse, agora deixe isso de lado. Quando aquela estaca for colocada, volte-se para o oeste.
1: This book is everything that I need. This book is a good recipe. The way the shoals to go around my trouble.
0: Este livro, tudo o que necessito. Este livro é uma boa receita. Mostra a maneira de como evitar os meus problemas.
1: Amen. That book is the word, and that word is God.
0: Amém. E esse livro é a palavra, e essa palavra é Deus.
1: Bypass your troubles. It'll tell you what to do.
0: Deixe de lado seus problemas. Ele lhe dirá o que fazer.
1: 3 years.
2: Graças a Deus. E agora vamos ao toque de somente crer, receber a palavra do Senhor ao nosso favor.

haverá luz no entardecer. Bom dia com Jesus. Felicidade saber que estamos nesta luz da última hora. Não tem mais nada. E nós estamos no fim, nesta luz. Que gratidão deve estar nos nossos corações, essa atração sobre a montanha, aquele rick. Engraçado, o Espírito Santo mostrou para ele, vai arrancar o seu portão, vai estar um monte de terra, quando isso acontecer, vá para o oeste. Ele ia, o Espírito avisou ele, não fique zangado. Ainda falou para ele não ficar zangado. Quando ele chegou lá, o portão removido, tem coisa que Deus fala com você e você fala, meu Deus, por que eu fiz isso? Só me avisou. E o Rico estava lá, aquele rapazinho, deu um desperto. E o profeta teve que acertar ele. Aí se você tivesse lá visto o irmão Brandão dando um murro nele, caiu no chão, ele levantou, deu outro golpe, derrubou de novo umas 3 ou 4 vezes, depois deu um chute, jogou ele para lá. Isso era um sinal que ele tinha que ir para o oeste, para Deus descer, para cumprir Apocalipse 10, o anjo forte. Que grandeza, gente. Mas ele foi lá, pegou na mão dele, falou, não estou zangado, nós estamos de bem, viu? Não estou zangado, mas eu quero que você saiba que você não pode falar assim comigo. E saiu e foi para o oeste, para encontrar esse grande, grande fato da história mundial. E ele veio, como ele mostra na mensagem, parado na brecha, cumprindo aquilo que o profeta estaria na terra no tempo daquela vinda. Graças a Deus, pela luz da hora, pela luz do momento, que estamos na hora de algo muito poderoso acontecer. Vamos ver o pão diário da semana. Assim resplandeça a vossa luz diante dos homens. 3/9/61. Eu tenho um bebê na glória que só foi dedicado, não batizado, porque o batismo é para a remissão de pecados. Veja, para mostrar que você se arrependeu. Aquele bebê não fez nada de que se arrepender. É um bebê que apenas nasceu aqui no mundo. Ele não tem nenhum poder quanto a vir aqui. Veja, e não tem pecados. Quando Cristo morreu na cruz, ele morreu para tirar o pecado do mundo. Até que este bebê tenha feito algo de que se arrepender, o sangue de Jesus Cristo faz expiação. Mas agora a mãe e o pai, os pais têm direito de trazer o bebê e oferecer de volta a Deus o bebê que lhe foi dado por Deus. Amém. As infalíveis palavras de Deus. Pregada no dia 6/4/56. Deus, antes da fundação do mundo, olhou para baixo através da corrente do tempo e viu tudo o que seria. E, portanto, ele pôde chamar e eleger aqueles que ele sabia que colocaria
em seu edifício. Isso mesmo. E se você foi chamado esta noite pelo Espírito Santo e lhe foi dado uma chance de entrar no reino de Deus, você deveria estar feliz. Amém. Se você está no reino de Deus e é parte do corpo de Cristo, graças a Deus, viva a vida, faça as coisas que são certas. E lembre-se, isto pode penetrar de modo um pouco áspero quando descer, mas deixe fazer a digestão por algum tempo. Se você está no corpo de Cristo, ele não tem quaisquer amputações. Não, seu corpo é perfeito, não precisa de quaisquer amputações. Amém. Ufa, isso é verdade. Aleluia. E não vai faltando um braço, uma mão, amputou. Não. Perguntas e respostas número 1. 3:1-54. Vou lhe dar minha estimativa no que penso ser a coisa mais próxima de uma evidência de que um homem é cristão do que qualquer coisa que eu conheça. Sabe o que é? É labuta da alma. Uma pessoa que está sempre tão faminta e sedenta por Deus, ela pura e simplesmente, dia e noite, ela simplesmente não aguenta. Ela tem de fazer alguma coisa para Deus. Ela está tão cheia de amor e está simplesmente labuta da alma, simplesmente labutando o tempo todo. A Bíblia diz: o que sai semeando em lágrimas retornará sem dúvida regozijando-se, trazendo consigo preciosos molhos. Está certo? Todas estas coisas, labuta da alma. Sua alma labuta todo dia, querendo mais de Deus. Tem de fazer alguma coisa para Deus. Orar, ler, cantar, seja lá o que for. Ela tem que fazer alguma coisa para Deus. O cego Bartimeu. 15:11-55. Pense em coisas que são positivas. Nunca deixe um pensamento negativo passar. Ou não deixe passar, parar. De qualquer forma, se começar a passar, mantenha seus pensamentos positivos. Jesus, não pense, sentado aí em uma cadeira de rodas, você que está sem esperança, desamparado, você não está. Nunca deixe esse pensamento negativo alguma vez passar, ou não deixe ancorar-se. Você não pode evitar que ele passe pela sua mente. Isso mesmo. Mas não deixe parar, ancorar. Como o velho fazendeiro disse: não posso evitar que os pássaros voem sobre a minha propriedade. Mas ele tinha uma espingarda de cano duplo. Disse: eu com certeza posso impedi-los de se empoleirar. Assim, faça você a mesma coisa. E você também, está vendo? Não deixe se empoleirar, deixe que passe adiante. Amém.
pensamento vem, você pega a espingarda de cano duplo. Jesus Cristo é o mesmo ontem, hoje e eternamente. A mente de Cristo é a minha mente. E entra em Deus e deixa ele passar. Dá um tiro com a espingarda de cano duplo. Ô Messias, já pensou nisso? Permita-me apenas lhe perguntar uma coisa. Olhe para mim por um minuto. É pregada no 17/1/61. Já pensou nisso? Permita-me apenas lhe perguntar uma coisa. Olhe para mim por um minuto. Essa é a minha mão. Este é meu dedo. E esta é a minha orelha. Certamente ele estava apontando, né? Este é meu nariz. Mas quem sou eu? Isso não sou eu. Isso é algo que me pertence. Está vendo? Esta é a minha mão. Mas quem sou eu que possuo a mão? Veja. Esta é apenas uma casa em que estou morando. Que tipo de bem tem de haver algo aí dentro chamado eu? Eu tenho que estar em algum lugar, porque isso é meu, está vendo? Eu é alguém, porque possuo algo. Eu tenho uma mão, é minha. Bem, quem sou eu? A quem isso pertence? Esse é o meu espírito, vem. Depende do tipo de espírito que é a quem você apresenta seus membros. É desse que você é servo. Aleluia! Eu tenho uma mão, eu tenho um nariz, eu tenho uma perna, mas quem sou eu? Você não é a perna, você é um espírito. Oh Deus, aleluia, entregue a Deus, não é isso? Quem sou eu? A quem isso pertence? Esse é o seu espírito, bem. Depende do tipo de espírito que é, a quem você apresenta seus membros, é desse que você é servo. Né? Você é um espírito. É um espírito que tem uma alma, e a velha alma morreu, e vê a alma da eternidade lá, que é a natureza do espírito e a alma, e ela domina, e você apresenta seus membros a Deus. Quem sou eu? Eu não sou a perna, não sou o nariz, eu não sou isso, apenas me pertence. Glória a Jesus. Tem que ser o profeta mesmo para trazer uma coisa tão profunda dessa. Não é profunda? Quem sou eu? É um espírito. Por quê? Pregada no dia 26/6/63. A Bíblia diz: os pecados de Sodoma afligiam diretamente a alma justa de Ló. E como que a alma do homem era justa, e ele olhava para os pecados da terra e conhecia aquilo que estava errado, que eles estavam agindo mal, e todavia sem coragem de defender sua convicção. Não é de se admirar que todo mundo se tornou uma Sodoma e Gomorra, e como que os

ter sua convicção. Não é de se admirar que todo mundo se tornou uma Sodoma e Gomorra, e como que os Lós de hoje, em toda a nação e ao redor do mundo, estando nas igrejas, que estão convencidos de que Jesus Cristo é o mesmo ontem, hoje e eternamente, e que seu poder é tão real hoje como sempre foi, sem coragem de se levantar no púlpito e denunciar o pecado por causa de alguma barreira que os excomungaria de um companheirismo ao qual se uniram. Ainda volta ao sangue de Jesus Cristo, o único remédio. Por quê? Porque o sangue de Jesus é o único remédio. Graças a Deus, revestindo-nos de toda a armadura de Deus. 7:6-62. Agora eles têm um homem girando ao redor. Agora eles têm um homem girando ao redor no espaço. Todos eles se vangloriam disso. Vocês sabem, tem um homem no espaço. Ora, isso não é nada. Nós, cristãos, temos tido um espaço por 2000 anos. Isso mesmo, eles estão se vangloriando disso. Isso não é nada novo, isso é velho para nós. Nós sabemos disso o tempo todo. Assim estão vendo? Veja, isso é o quão adiante nós estamos. Eles simplesmente não percebem isso. Sim, construindo grandes estradas e super coisas como essas, e tentando fazer da Terra um lugar melhor, e assim por diante, eles não percebem que os mansos vão herdá-la. Assim, aí está, assim, só vejam, Deus tem tudo resolvido para nós. Essa é a única coisa que temos que fazer. É só nos apegarmos a Ele e simplesmente seguirmos em frente. Está vendo? Isso é tudo. Crendo, isso é tudo que Ele nos pediu para fazer. Ele nos levará até o fim. Amém. Aleluia! Vamos dizer graças a Deus por esses parágrafos. Palmas para Jesus. Coloca uma toalha tão grande, pode cortar em 4. Nós vamos ver uma carta aqui, escrita no dia 30 de janeiro de 2021. Do irmão José Brana. O parágrafo que ouvimos hoje no início, irmão Brana falando, José, que a unção dobrada esteja sobre seu espírito, você será um profeta, José, e que grande trabalho que faz hoje para a noiva de Jesus no mundo. Então, essa carta foi escrita, o André imprimiu para mim. Vamos ver. O tema é Estimada Rainha do Céu. Ô, noiva querida, né? Estimada Rainha do Céu.
É você, estimada Rainha do Céu?

0: Como podemos começar a descrever o que está acontecendo? A cada dia, escritura após escritura, profecia após profecia sendo cumprida, Deus está unindo sua rainha em torno de sua palavra. Às vezes, no paraíso, começaram a cantar em nossos corações. Sabemos que não falta muito agora. Algo está acontecendo. A hora chegou. A noiva se aprontou a ouvir o sétimo anjo, mensageiro de Deus, trovejar sua palavra. Nós nos reunimos toda semana e ficamos sobre grande expectativa quando fazemos a contagem regressiva, 5, 4, 3, 2, 1, e apertamos o play. É o que nós acabamos, eu ouvi a fita, né? É o que acabamos de ouvir, como ouvimos todo domingo, duas vezes, de manhã e à tarde. 45 minutos à tarde, sexta-feira também, na própria voz do profeta. Instantaneamente, a noiva é unida de todos os lugares no mundo. Então, seu mensageiro fala conosco aqui na terra, ao mesmo tempo. Deus ressoa a mesma coisa no céu. É a voz de Deus falando à sua semente predestinada, dizendo: tu és minha noiva, eu te amo, minha rainha, a hora chegou. Alegra-te, prepara tudo para a nossa ceia das bodas. Agora é a hora da revelação. Todas as coisas estão sendo reveladas bem na nossa, bem na sua vinda. É a hora do desfecho. Nossos corações saltam de alegria quando a cada semana ele nos dá mais presentes de casamento. Vi uma grande mulher se levantar, de bela aparência, muito bem vestida de púrpura, ele está citando o irmão Brana, como da realeza. E abro um pequeno parênteses aqui, ele abre um parênteses. Ela era uma grande governante nos Estados Unidos. Talvez a Igreja Católica, uma mulher e alguma mulher, e não sei se seria a Igreja Católica, não sei. Não posso dizer, a única coisa que vi a mulher. Isso foi tudo. Enquanto a noiva ouvia os sete selos sendo revelados, Kamala Harris é a governante lá? Kamala? É? Kamala. Chama Kamala. Ares estava sendo empossada como a primeira mulher vice-presidente dos Estados Unidos na história mundial, né? Desde quando existiu o mundo. Não estou dizendo que isso é cumprimento daquela profecia que o irmão Brana viu, mas poderia ser. Kamala Ares fez história hoje, tornando-se a primeira vice-presidente mulher negra e sul-asiática dos Estados Unidos.
1: Ela é negra?
0: É, negra. Na 59 cerimônia de posse, ela usou um vestido púrpura. Todas 59 cerimônias com o mesmo vestido. Às vezes trocava, né? Mas era púrpura. Que coisa tremenda. Quando o Mombrão, na mensagem, que ele cita as eras. Mas, né, desde então ele fala que viu vestido de púrpura. Lá desde então, não foi? Hã? Lá ele fala que poderia ser uma vice-presidente vestido de púrpura, não é? Não é lá na, desde então? Hã? É, né? Púrpura e um casaco combinando do designer emergente Christopher John Ross, que é o nome do presidente? Hã? Ah, é, ela está falando, é, combinando no designer emergente. É um desenho, então, isso aqui? Fala aqui. É o design do vestido. Ah, sim. É o design do vestido. Ela também cumprimentou seu visual com colar de pérolas de... É um nome estranho aqui. Wifert rosado. Fanit, fai. Custando falar português. Enquanto ouvimos as sete eras da igreja, o sétimo anjo mensageiro de Deus profetizou e nos disse que depois... Olha aqui, isso aqui é profundo, ó. Achei profundo isso aqui. Depois de Kennedy, haveria outro presidente católico nos Estados Unidos. Kennedy era um católico, né? Primeiro presidente católico dos Estados Unidos, Kennedy. E o irmão Brando disse que haveria outro. Após a cerimônia de posse, Biden é esse? Esse aqui é o presidente? Tá, Biden. Se tornou o segundo católico a liderar os Estados Unidos. O primeiro desde Kennedy, em 1961. Então esse, só dois presidentes católicos os Estados Unidos teve. Kennedy e esse, agora. De 61, agora. Irmão José estava falando aqui que o irmão Brando, depois haverá um presidente católico. E após a cerimônia de posse de Biden, se tornou o segundo católico a liderar os Estados Unidos. O primeiro desde John Kennedy, que foi assassinado em 63, que era católico. Esse é o primeiro. Todai, quem que é Todai? Não há melhor. Então veja aqui, ó, enquanto enviamos as sete eras da igreja, o sétimo anjo mensageiro, ele diz nas sete eras da igreja, de Deus, profetizou e nos disse que depois de Kennedy haverá outro presidente, está nas eras, que haverá outro presidente católico. Que coisa, hein? E justamente com a mulher, né? Não é coincidência. São profecias cumprindo. Outro presidente católico, justamente com a mulher de púrpura. Oh, Deus, isso para a noiva é um regozijo na alma. Oh, Maranata, Jesus. Não há melhor época na história do mundo para se viver. Melhor época da história do mundo para se viver nesse inverno. Essas profecias estão se cumprindo desde nós, diante de nossos próprios olhos. Graças a Deus. Vamos dizer graças a Deus. As escrituras, depois de Kennedy, o irmão Brandes, haverá outro presidente católico agora. elegido. Fim. Juntamente com a mulher. Ele diz, o jovem, escreve isso aí. Podia até ler lá desde então. Pastor, era um larga dela. Não. Coisa boa, né? Ele fala da vez presente. E então, é o 226. E então isto. E eu não teria tempo nesta reunião para lhe contar em 1933 estas e uma nação de mulheres. É o número 13. Ela aparece no capítulo 13 de Apocalipse. 13 estrelas, 13 listras, 13. Tudo é 13. Tudo é a mulher. E recordem, assim diz o Senhor, haverá uma mulher que governará antes do fim do tempo. Ela será uma presidente, vice-presidente, ou será a Igreja Católica como uma mulher. Eu a vi, uma grande mulher, a nação se inclinando para ela. Isso será antes do fim do tempo. Assim diz o Senhor, anote isto e descubram. Vocês jovem, veja se isto acontece. Se não acontecer, eu sou um falso profeta. Graças a Deus, gente. É tão bom. Bom, eu creio na mensagem a vida inteira assim, ó. Se não cumprisse nada que ele falasse, eu cria do mesmo jeitinho. Nunca sei atrás de coisa, se cumpriu, se não cumpriu. Se não, eu creio do mesmo jeitinho. É só eleito para isso. Elegido é bom demais. O outro fica comparando, caçando. Eu não, eu creio do mesmo jeito. Mas quando você vê um negócio assim, aberto assim, você dá um... Dá uma coisa boa na alma da gente, né? Graças a Deus. De todo jeito eu já cria, já. Se cumprir, se não cumprir, eu creio do mesmo jeito. Nunca tive. Mas quando você vê um negócio aberto, assim, ô Deus, é fim mesmo, graças a Deus. E finalmente terminará. Eu predigo, uma mulher a controlará. Lembre-se, isso foi a 30 anos, ele estava falando da visão de 1933. Falta 12 anos para completar 100. Ah, o que é isso? Que eu disse isso, e as sete coisas que eu predisse, cinco delas já se cumpriram, e estão com o homem ali. Agora, para introduzi-la, e vocês elegem através de sua política ali. A palavra de Deus é infalível. Sua palavra não pode falhar. Tem que se cumprir. Ele tem um padrão. E esse padrão é a sua palavra. Deus também tem uma maneira de revelar sua palavra. Não farei nada, absolutamente nada, até que a revele primeiro a meu servo, meu profeta. Antes de fazer qualquer coisa, ele a revela ao seu profeta. E quando ele revela, algo está a caminho. Os sete trovões darão à noiva a fé de arrebatamento. A fé vem pelo ouvir. E ouvir a palavra de Deus, a palavra de Deus vem ao profeta, há somente uma voz de Deus. Minhas ovelhas conhecem minha voz, uma voz, logicamente, é a sua palavra. Quando ele está falando, minhas ovelhas conhecem a minha voz tem sido provada a eles como verdadeira, tem sido vindicada que é a minha voz. Agora, observe, elas não estão sujeitas a seguir qualquer outra voz, eles não farão, minhas ovelhas conhecem a minha voz, e um estranho elas não seguirão, conhecendo e amamos essa voz. Não estamos sujeitos a seguir qualquer outra voz, mas sua voz nas fitas. É nosso noivo nos chamando de sua rainha. Ó, rainha de Deus, o que aguarda a cada dia, presente após presente, bênção após bênção, alegria após alegria e revelação após revelação. Vamos fazer a contagem regressiva mais uma vez neste domingo às 14 horas. É o horário do culto deles, né? Não tem de manhã? É às 14 horas, 14 horas, 2 horas da tarde. Às 14 horas de Jeffersonville. Para ouvir a voz de Deus trovejar para a sua rainha. Enquanto ouvimos o segundo selo que foi pregado. O segundo selo que estão ouvindo lá. É, foi pregado no dia 19/3, nós estamos ouvindo aqui, né? O selo vai e volta. Irmão José Brana, graças a Deus por estar no que é perfeito. Vamos dizer, graças a Deus por esta carta, o cumprimento. Haverá outro presidente católico. Oh Deus, obrigado Jesus, por estar nessa luz da hora, na voz de Deus e a sua palavra, como ouvimos e vamos continuar ouvindo aqui o ensinamento dele. Vamos ler a Bíblia? Você está feliz? Escolinha das crianças. Cadê o Monlevi? Está lá no Formoso? Cadê eles? Estão lá? Deixa eu ver. Dá para ver eles? Olha lá, ó, a igreja lá. Ó. O Marcos, Davi, Marros, Monlevi. Estão uns lá atrás também. Quem? Sua esposa? Ah, o pastor Ezra está aqui, mas a esposa está lá. Isaac, família e todos. Deus abençoe aí a igreja do Formoso. Igrejinha bonitinha. Muito bom, muito bem arrumadinho, com escritório, banheiro no escritório. Lá tem muito banheiro, viu? Tem 5 banheiros das irmãs e 5 dos irmãos. Fora o das casas. Olha que lugarzinho tão aconchegante aquele, né? Não é? Oh, Deus. Mesmo no final, só dá um lugarzinho para nós. Mas melhor é bem lá em cima, viu? Melhor é bem aonde nós vamos. Mas para passar uns dias aqui, para... Vamos continuar trabalhando. Vamos continuar trabalhando. Mas sabendo que a hora chegou. A hora chegou. Graças a Deus, gente. Graças a Deus. Dá uma alegria por dentro assim, ó. Isso custa conter, viu? Graças a Deus. Aos Filipenses, carta de Paulo aos Filipenses, capítulo 2, versículos 5-11. Eu tenho meditado nessa mensagem, identificação. Falei um pouquinho, meditei nela. Em Pouso Alegre, em Boa Esperança, estava orando e o Espírito me trouxe nós trazer um... continuar para receber aquela essência da mensagem, identificação. Ela tem uma... Cada ministério tem uma essência, um poder tremendo. E nós temos falado na reunião dos evangelistas. É trazer isso. É trazer isso. Essa voz do sétimo anjo. Essa mensagem que é o nosso absoluto. Temos palestra toda segunda-feira com os obreiros e nós temos sido muito abençoados. Não tem sido muito abençoados? Graças a Deus. Se o irmão Branham estivesse aqui, ele falaria amém. Essas reuniões. E ele ia amar isso. Capítulo 2, versículo 5. De sorte que haja em vós o mesmo sentimento que houve também em Cristo Jesus. De que, sendo em forma de Deus, não teve por usurpação ser igual a Deus, mas aniquilou-se a si mesmo, tomando a forma de servo, fazendo-se semelhante aos homens, e achado na forma de homem, humilhou-se a si mesmo, sendo obediente até a morte e morte de cruz. Pelo que também Deus o exaltou soberanamente e lhe deu um nome que é sobre todo nome, para que o nome de Jesus se dobre todo o joelho dos que estão nos céus e na terra e debaixo da terra, e toda a língua confessa que Jesus Cristo é o Senhor, para a glória de Deus Pai. Senhor Jesus, pedimos ao Senhor o perdão, ó Deus. Ininterruptamente o Senhor está nos perdoando e também nos curando. Como diz o salmista, é o Senhor que perdoa todas as nossas iniquidades e sara todas as nossas enfermidades. Continue nos perdoando e nos sarando, ó Pai, sarando os doentes. Vivifique nossas almas a Tua palavra. Abra o entendimento, ó Deus. Em nome do Senhor Jesus Cristo, te pedimos e agradecemos. Amém. Assentai-vos, vamos ouvir o hino.

Amém. Mais grato a ti. Deus continue abençoando, irmã. Identificação. O profeta ensina no parágrafo 3, se você não tem uma igreja, você deve, veja, você morrerá espiritualmente, você simplesmente irá decrescer continuamente, decrescer. E diminuindo a fé. E se você não tem uma igreja, por que não vai e fale com eles? Ele estava lá pregando, lá em Tolare, Califórnia. E ele ensina sobre que nós estamos vivendo numa era de identificação. Tudo tem que se identificar. Ele fala, irmã Meda, a Meda não podia descontar um cheque no banco porque ela não tinha um certificado para se identificar. Identidade, identificar. E tudo é identifique. E ele pregou esta grande mensagem. E no parágrafo 19 ele ensina. E agora vamos falar esta tarde sobre identificações dentro do caráter da Bíblia. Nós vamos identificar nossa presente condição e com personagens da Bíblia de outras eras. Agora, nós perguntamos alguma vez, o que nós precisaríamos se tentássemos olhar em um espelho e ver com quem nos pareçamos? Isso me lembra de uma pequena história que eu vi uma vez, de uma família que morava lá longe em Kentucky, de onde eu vim, lá longe, na região montanhosa, onde ele conta da sua avó, que morreu com 110 anos de idade. Ombran disse que era sempre o pé no chão, na neve. Ah, faz mal, Ombran disse que ela morreu com 110 anos deste jeito. Era que nem um esquilo. Ela foi subir num sótão lá, no Mombrandes, na escada. E o Mombrandes, para pegar coisa, relíquia antiga do pai dele, para ele ver. E o profeta disse, deixa, vovó, eu vou subir. Ela, fica de lado. E ela subiu aquela escada que nem um esquilo. 110 anos. E na hora da partida dela, ela morreu nos braços dele, ela dizendo, Deus abençoe sua alma. O irmão Brando disse que ela aceitou a Cristo, ele era uma criança. Eu era apenas um menino, então. Mas ela reconheceu Cristo como seu Salvador. Porém, eles não tinham muito bens materiais. E ela reconheceu, ele era menino. E ele conta aqui desse menino que não tinha espelho na casa. Não tinha espelho.
E o menino viu no espelho pela primeira vez balançar os braços, corria, o menino corria. Aí ele perguntou: esse sou eu? E nós identificamos, no parágrafo 27 em diante, e assim eu me pergunto hoje, se nós não poderemos olhar na Bíblia e dizer: este sou eu? Enquanto nos perguntamos qual é, com que personagem da Bíblia nos pareceríamos? E vamos tomar isso como um pequeno texto agora e permanecer com ele por um tempo. E enquanto examinamos a palavra de Deus, vamos nos identificar, pois ele dá outros ali como exemplos do que somos. Agora lembre-se que Deus toma seu espírito, ou toma o seu homem, mas nunca seu espírito. Satanás toma o homem, mas nunca seu espírito. E assim vamos ver se podemos identificar então nosso estado presente com personagens da Bíblia. Agora eles, a Bíblia diz: todas aquelas coisas aconteceram lá naqueles dias como exemplo para nós. E eles são nossos exemplos. Você está, Deus toma o homem, mas o Espírito continua. O diabo toma o homem, mas o Espírito continua. Nosso caráter molda-nos à imagem do que somos. Nosso caráter de vida que está em nós. Agora você toma um pequeno germe de vida, e se for um germe de um pássaro, produzirá um pássaro. E se for um germe de um trigo, isto produzirá trigo. Um germe de milho produzirá milho. Vem, a vida que está nele molda o caráter dele. Então nós encontramos a mesma coisa com a vida de um câncer. Vem um germe de câncer, ele molda um caráter. E uma vida é uma vida maligna. A vida de um tumor moldaria um tumor. E assim por diante. Vocês vejam, nós, nosso caráter é moldado pelo que está em nosso interior. E nosso exterior apenas expressa o que está no interior. O que somos, como os caminhamos, não importa o que digamos, nossa vida fala mais alto do que nossas palavras, ou a palavra de qualquer um. A nossa vida, ela fala bem mais alto. Se dissermos: eu sou um crente em Deus, e eu diria: bem, você crê em toda a Bíblia? Bem, eu não sei. Então veja você, seus lábios, sua própria, sua vida, fala mais alto do que as palavras falariam. Eu creio com a minha alma. Se você diz: eu sou cristão e eu não creio em fazer, e eu creio que tudo que Deus disse é verdade,
Então viva em qualquer tipo de vida depois disso. Vê? Sua vida fala mais alto do que o seu testemunho. E vocês sabem, este é um dos maiores estorvos que a Igreja de Deus tem. O contrabandista de bebidas alcoólicas, o jogador, essas pessoas são nós, todos nós sabemos de que maneira se conduzem, e eles próprios sabem a maneira que eles conduzem. Mas o sujeito que professa ser um cristão, a mulher que professa ser uma cristã, e então vive algo diferente, é a maior pedra de tropeço que o mundo exterior tem. Que há no mundo exterior, em qualquer lugar, isto é pior do que qualquer coisa que o mundo pode produzir. Uma pessoa que propõe ser uma cristã e então vive alguma coisa diferente disso, mentindo, roubando, enganando, fazendo coisas que não deveria fazer, é um descrédito. Compre, não paga e sai devendo. Não paga, Deus me livre. No bar, não encontra hipócrita. Encontra verdadeiros pecadores. Verdadeiras prostitutas que se encontra no mundo. Estão lá. Verdadeiro beberrão. O hipócrita encontra onde? Na igreja. O fariseu encontra onde? Na igreja. Mobran disse, quando ele nasce de novo e ele é selado com o Espírito Santo, o farisaísmo vai embora dele. É um descrédito ao seu testemunho quando você toma pessoas que fazem coisas assim. E eles são, nosso caráter é moldado ali pela vida que está em nós. Olha, se a vida de Cristo está em você, o que ela produz? Um cristão temente, reverente, não produz um hipócrita, não produz um tangarela, não produz um mexeriqueiro, um maldizente, não produz. O coração dói. Deus, como o coração de Davi doeu, o coração dele dói também. Porque ele é moldado por um espírito. Agora nós diríamos, Jesus veio salvar o que tinha perdido. Isso foi o que ele fez. Agora tinha que haver algo para salvar esse perdido. E assim tinha que ser um caráter diferente daquele que estava perdido. E assim nós encontramos então, quando Deus olhou descontente para esta criação sua, que ele fizer sobre as características desta terra, seu caráter amoroso, ele próprio foi moldado na pessoa de Jesus Cristo para ser um salvador do mundo. Ele, isso foi feito de forma que ele pudesse pagar a pena de morte por nós e nos redimir.
Isto certamente cumpriu João 3,16, bem? Aquele Deus, nenhuma outra pessoa podia fazê-lo. Jesus não podia ter sido nenhum outro. Não havia nenhum outro caráter em qualquer lugar que pudesse ter produzido tal pessoa como Jesus Cristo, a não ser o próprio Deus. Agora, não havia nada no céu, o próprio Deus se tornou homem, o caráter de Deus, e veio para levantar o caráter caído. Agora, não havia nada no céu que poderia tê-lo feito. Vocês sabem, João olhou no livro lá, a Bíblia, nós sabemos que ele viu que não havia ninguém sobre a terra que era digno de tomar o livro da redenção, e não havia ninguém digno no céu, ninguém que estava debaixo da terra ou em nenhum outro lugar era capaz ou digno de tomar o livro, de desatar os selos ou de mesmo olhar nele. E ele chorou porque neste livro estava o livro da redenção, seu próprio nome estava lá e ninguém era digno. Olha, todo joelho, se tivesse outro, hein? Todos os joelhos que estão no céu, na terra e debaixo da terra, dobra no nome de Jesus, se tivesse outro então, como ele diz, um pai à parte, estaria dobrando. Ninguém era digno, não tinha ninguém digno, só ele, Jesus, o próprio Deus se fez carne para nos redimir. Aquele caráter moldado pelo próprio Deus produziu Jesus para nos levantar. 51 ao 52. Então veja, Deus desceu, o caráter de Deus estava em Cristo. Ele era o reflexo. Ele era Deus visível. Notem, Deus visível. No princípio era Deus e não era sequer Deus. No princípio era Deus. Ele não era qualquer Deus, então. Não, Deus é um objeto de adoração. Ele era uma única coisa. Era o eterno. E nele havia atributos, e aqueles atributos eram pensamentos, e aqueles pensamentos foram expressos em palavras, e a palavra foi manifestada. Oh Deus, ele vai. O que é isso? Tudo isso é Deus tornando-se tangível. E você é uma parte de Deus. E Jesus veio para redimir aqueles que foram colocados no livro da vida do Cordeiro, antes da fundação do mundo, e se estava nos pensamentos de Deus, e é isso que ele veio redimir, e esses, tão logo, isso é os atinge, eles os veem, porque a vida está lá dentro. Porém, se a vida não está lá dentro, então o que eles podem fazer, vem? Eles não o veem, eles nunca o verão, vem? Os eleitos têm, mesmo ele sendo carrapicho, ele tem uma vida diferente dentro dele. O profeta diz que ele é, às vezes ele está no mundo ainda como pecador, mas ele é alienado a Deus, ele tem uma vida diferente. Lá dentro que chama eleição e predestinação.
Então, quando chega a palavra, ele vê. Por causa da vida que está lá dentro. Os outros, nada atinge eles. Eles não veem nada. Eles não têm isso, eles não têm essa vida. Você fala, meu Deus, por que que não pode ver a mensagem da hora? Mas eles não têm a vida para ver. Quando tem, eles logo, isso atinge eles, e eles se identificam com a palavra, e dar glória a Deus, diz, graças a Deus, eu me identifico com esta mensagem. Você já viu como você identifica com a mensagem? Ela é minha vida. Não tem outra coisa no mundo. E a coisa toda, como Jesus disse, naquele dia conhecereis que estou no Pai, o Pai em mim, e eu em vós, e vós em mim. A coisa toda é Deus materializando-se como marido e mulher, tornando-se um, juntos, Deus e sua igreja tornando-se um. Ele vai, a palavra, e ele se torna um. Agora foi necessário para redimir esta mulher caída, que foi tipificada por Eva. Quando ela caiu, Adão não foi enganado, mas a mulher, sendo enganada, caiu em transgressão. Adão sabia que estava errado. Ela não. Esta é a razão. Eu não estou ferindo seus sentimentos. Mas vocês sabem que eu sempre defendi isso. Eu não concordo com mulheres ministras, porque não estão supostas a ser dessa maneira, vem? Ela é o vaso mais frágil. Agora, nós encontramos que esta mulher foi enganada por alguém citando-lhe a palavra e apenas escapou dela um pouquinho. Vê aí? Isso é o profeta de Deus. É o mensageiro, é a luz da tarde. Se tem essa semente de eleição, vai abrir os olhos. Olha. Se não tem, passa por alto e segue adiante. Eu tenho 3 tias que são pregadoras desde quando eu era criança. E uma está me ouvindo agora. Deus te abençoe. Dedicadíssima. Dá até vergonha na gente. Mas precisa de conhecer a verdade. Da hora, do dia. E isso foi o que causou todo o problema. Por isso Paulo disse que ela esteja calada na igreja, não lhe permitido falar, e assim por diante. Agora notem, porém veja, tudo isso é, está expondo, mostrando, figuramente, como toda a Bíblia, Deus vindo juntamente como uma esposa redimida, uma noiva que Deus tinha em sua mente antes da fundação do mundo. Aqueles eram os atributos de Deus sendo expostos, e agora para produzir um caráter que pudesse redimir essa mulher, tinha que ser algo maior do que ela, uma para redimi-la. E vocês alguma vez já notaram, isso pode ser, agora, como alguns de meus irmãos arminianos são uma doutrina que é legalista, discordaria, deixe-me simplesmente, perdoe-me por um minuto,
para que possa projetar isto. Se ele é um redentor, eu não digo isto para ferir ou para ser diferente. Eu não prego doutrina para deixá-lo-lhe, para deixar-me lhe perguntar uma coisa. Se ele é um redentor, ele veio redimir e apanhar aquele que caiu, redimir de volta

veio redimir e apanhar aquele que caiu, redimir de volta ao lugar em que estava no princípio. Ó Deus, eu sou, antes de eu ser humano, eu era pensamento. Eu era um pensamento de Deus. Você correndo na mente de Deus, hein? Já pensou? Você passando lá na mente eterna. Ah, vou ter um camarada chamado, lá na terra vai chamar Cleomar Borges. Aí você fala seu nome. E ele vai viver em tal era, em tal tempo. E ele vai ser isso. E ele vai aceitar a minha mensagem, porque ele tem uma semente lá dentro. Ele tem algo que o natural, o homem, não tem. Ah, e agora você está expressado. Deus nos levantou o caráter caído. O homem sem Deus é um... Eu não tenho caráter. O caráter é cristão. Ah, já viu? Sem caráter. O caráter bom é o caráter cristão. E ele vai levantar esse caráter cristão. Por isso que todo filho e filha de Deus, ele tem um caráter cristão. Redimir de volta ao lugar em que estava no princípio. Assim ninguém pode ser apanhado a não ser aquele que estava em seu pensamento lá no princípio. Ninguém. Não é para todo mundo. Temos que pregar como se fosse para todo mundo, mas é só para aqueles que eram pensamentos. Temos que pregar cura divina como se fosse para todo mundo, mas nem todos podem receber, diz o profeta de Deus. Ele veio redimir não esse grupo de buchas de canhão. Essa é bucha de canhão. Isso não é um redimido. É o caráter lá dentro, fala quem você é. Não esse grupo de bucha de canhão que vemos por aí professando ser cristãos. Você conhece os cristãos? Não é aqueles que estão lá, eu sou cristão, eu sou isso. É pelo caráter dele. Ele é um cristão. Não é pelo que ele fala. Ele fala uma coisa, está vivendo outra, ele é bucha de canhão. Não é cristão, isso aí é bucha de canhão. Mas ele veio para redimir aqueles que estavam no pensamento de Deus, no princípio. Este outro, apenas algo que se misturou em volta para mostrar a estátua. Misturou, conheceu. A mensagem é bonita, é linda, todo mundo ama ela, mas qual o caráter que está nele? É Cristo? A vida fala mais alto que as palavras. Ah, é uma vida diferente. Então não é, ele é um bucha de canhão. Está aí misturado. Esse outro apenas algo que se misturou em volta para mostrar a estátua, vem? E apenas é um jardim de flores, aquilo desempenha sua parte, mas a estátua é o que queremos ver, a estátua de Cristo, que era Deus projetando para a terra na forma de um homem.
Amém.

0: essa estátua que você quer ver. Esta outra é apenas parte fictícia. Veja você. É um fictício. É uma mentira. Não é verdade. Mas é a imagem formando imagens do Filho de Deus. Cristãos nascidos de novo. Agora, este refletiu seu amoroso, nobre caráter. Você tem o caráter do Pai. Está refletindo o caráter amoroso. Você já viu que o cristão, ele tem um amor profundo. Do Pai. Deus refletiu em um homem chamado Cristo. E ele era o único que podia fazer isto. Não havia nenhum outro caráter no céu que podia fazê-lo, vem? Era Deus. Ele era a natureza pura. Ele era a palavra, a natureza pura de Deus. Ele era a palavra expressada, a qual a palavra era o princípio. E se você está no livro da vida do Cordeiro, você era a expressão do pensamento de Deus. E ele te viu, viu o seu desejo. Ele te viu e viu o seu desejo. Um desejo profundo. Ele viu o desejo de Jacó pela primogenitura. Ah, para ele era tudo. O outro, Jacó, ele era um homem de moral. Mas ele não tinha desejo por primogenitura. O que me vale isso? Estou com fome. O que me vale isso? Não vale nada. Irmão Brand disse que a primogenitura é o batismo do Espírito Santo que um cristão anela todo dia. Oh, Deus! Eu amo isso, Senhor. Me sela, meu Pai. Irmão Brand disse que ele não perde isso por nada. Antes mesmo que houvesse um átomo ou qualquer outra coisa, e você, seu pensamento, feito palavra e expresso a você, pensamento, feito palavra, haja. Ele falou, haja árvores, haja isso, mas haja, haja. Eu sou um haja. Hajam. Um fulano de tal, haja. Ninguém pode impedir o haja de Deus. De nascer, de viver, de expressar o caráter de Cristo. A expressão que você é agora. Pensamento, mente, palavra, e ele disse: haja palavra e expressão aquilo que você é agora. Amém, irmão Brandes diz: amém. Quem que você é? Sou haja.
1: Haja?
0: É. Haja de Deus. Ele disse: eu estava lá na mente dele, o seu pensamento. Pensamento. Esses eleitos é tudo atrapalhado. Seu pensamento para a mente humana. Seu pensamento de Deus. Expressado em palavra. Outra coisa, você é um pensamento feito palavra. Expressado naquilo que você é agora. Amém. Isso é Deus. Em você, refletindo Cristo hoje. Vocês sabem o que eu quero dizer? Oh, mas aqueles E aqueles que estão aí alvoroçados. O que, que são eles? Mas estão dentro da mensagem e causando isso, aquilo. O que, que eles são? Buchas de canhão. Diz o profeta. Cristão, ele tem um reflexo de Deus. Ele está expressando o caráter. Imagina Jesus aí, difamando, falando e brigando e isso, aquilo. Não, eles são buchas de canhão. Cristão está refletindo o caráter do Criador, a imagem de Deus. Mas tem bucha de canhão demais aí. Mas tem cristão também aí, oh Deus, orando, clamando, inclinado suas cabeças. Agora, espero que isso não interfira em nada, veja você. E eu não iria querer dizer nada contrário ao que lhe tem sido ensinado, mas apenas para que vocês pudessem entender o que estou tentando chegar aqui, uma reflexão. Você teve que ser identificado, e se você está e estava no pensamento de Deus no princípio, vê, e era seu reflexo aqui na terra, você dará testemunho do celestial, e assim como ele também deu testemunho do celestial. Você não tem como você não dar testemunho do celestial. O bucho de canhão não dá testemunho do celestial. Ele sempre está nas questões. Eu achei tão lindo, irmão Brandes, que Daniel assentou no seu coração de não se contaminar com a porção, com o manjar do rei, e nas questões do rei. Daniel não estava em questão. Não, não. Ele assentou no seu coração de não se contaminar com questões. Cristão não está envolvido com questões, cheio de coisa. Não, não. Ele dá testemunho do celestial, da coisa eterna de Deus. Os buchos de canhão está tudo envolvido. Vai, envolve, irmão. O profeta de Deus diz: é um meio de grande agitação que Jesus vem. O cristão sempre está de rosto inclinado, clamando a Deus: oh Jesus, me batiza com o Espírito Santo, me sela, deixa eu nascer de novo, meu Pai. Olhe, meus irmãos, olhe, minhas irmãs, olhe teus filhos. Rosto inclinado, olha como Jesus andou, dando testemunho do celestial. Cristão anda dando testemunho do celestial, não anda de vida dos outros, vida alheia, mas testemunho do celestial, clamando. E assim como ele também deu testemunho do celestial, e quando ele se levantou da sepultura, lhe foi dado um corpo. Nós, quando ressuscitarmos, teremos um corpo como o seu próprio corpo. Não temos? Não vamos ter um próprio corpo? Como você vai viver refletindo, dando testemunho de outra coisa, sem ser do celestial e ter um corpo como o dele? Não, é bucha de canhão, irmão. O irmão disse que é bucha de canhão. A ressurreição é certa e a garantia, e nós temos o penhor disso agora, quando o Espírito Santo entra e nos identifica com a nossa, e nos identifica como pessoa redimida de Deus. Eu sou redimido. O Espírito Santo vem, te leva e diz: você é um redimido, você dá testemunho do celestial, você é diferente. Oh Deus, é tudo diferente. Ele é um cristão, ele reflete a imagem do Criador. Quando você recebe o Espírito Santo, você está selado até que a jornada termina. Esse é seu sinal que você detém, que mostra que sua passagem foi paga e você é um caráter redimido. Satanás não tem nenhum direito sobre você. Nenhum, qualquer que seja, simplesmente apanhe seu sinal e lhe mostre: minha cura está paga, minha viagem está paga para a glória. Um sinal é o que você usa para viajar em uma linha de ônibus, ou um avião, ou um bilhete. É o seu sinal, vem. Tome um sinal, você está redimido. A bênção do Espírito Santo. E se Satanás tentar empurrar algo a você, simplesmente mostre isto. Isso é a sua identificação. Eu sou cristão. Satanás vai tentar mostrar alguma coisa para você, dizer: entra aí no mesmo embalo aí, ó. Entra aí no embalo das buchas de canhão aí. Não, eu me identifico como um cristão, como um caráter divino, como filhos e filhas de Deus. Ah, você sabe disso, sabe daquilo? Glória a Jesus, aleluia. Santo é o nome de Jesus. Glória a Jesus, eu quero saber da minha passagem. Eu quero saber que eu estou indo embora. Eu quero saber que o rapto está às portas. Eu quero saber que o profeta disse que o último presidente católico foi Kennedy, e diante do fim haveria outro, e está lá, e a mulher está lá. O que, que falta? É o fim, é a hora. E o irmão tal, e a irmã tal, o que a Bíblia manda fazer? O que manda fazer? Eu sou cristão, nasci de novo, tenho um reflexo de Cristo. Orar, vai orar e jejuar por ele até, e clamar. O profeta disse que quando há um escândalo e você pergunta: ah, é? Aí o diabo falou assim: é aí. O profeta diz: você tem Deus? Você tem Deus? Se você tem, você não fala é, foi. Você não fala isso. Porque o Espírito Santo não é fossa. Está lá e a fossa está lá. Ele diz: não, você reflete Cristo. Você dá glória a Deus, diz: temos que inclinar a cabeça e clamar a Deus pelo nosso irmão, pela nossa irmã. Ele é o filho de Deus. Ele é a filha de Deus. A Às vezes o diabo pegou em uma cilada, mas Deus vai ajudar ele. Deus vai ajudar ela. Deus tem misericórdia de mim. Tem misericórdia de mim. O profeta disse que ninguém consegue ganhar de Paulo. Ninguém consegue ganhar de Paulo. E você sabia que como Paulo comportava aos Gálatas 6, aos Gálatas capítulo 5, aos Gálatas, não, é aos Gálatas capítulo 6. O irmão Brand diz que ninguém consegue ganhar de Paulo. E ele tinha que morrer e crucificar todo dia. Irmãos, as últimas exortações e saudações. Irmãos, se algum homem chegar a ser surpreendido em alguma ofensa, vós que sois espirituais, vós que sois eleitos, vós que sois reflexo do Criador, não vós que sois bucha de canhão. Deixa isso aí para os buchas de canhão. Mombrando, se Deus for levar os denominacionais para o céu vai virar inferno. Porque no espírito que você está aqui, você vai. Já pensou se Deus for levar? Meu Deus, eu não vejo nada, mas às vezes eu me fala, porque é pastor, às vezes. Eu não vejo nada, mas às vezes me fala certas coisas. Mas, irmão, isso é bucha de canhão, irmão. Ninguém, não tem um eleito envolvido nessas coisas. O eleito está jejuando, irmão, mas está magro. Está de madrugada com a cara no chão, irmão. Está pedindo, Deus me mata, Senhor. Me faz eu ser de novo um cristão. Deixa eu orar, meu Pai. Deixa eu estar cheio do teu amor, meu Deus. E aí, o que, que tem que fazer? De clamar a Deus. O irmão Brandes, quando acontece algo com alguém, se todos os cristãos orassem e clamassem a Deus, Deus ouvirá dos céus. Então Paulo diz, vós, irmãos, se algum homem chegar a ser surpreendido alguma ofensa, vós que sois espirituais, eleitos, cristãos, pensamento de Deus, encaminhai o tal com espírito de mansidão, olhando para si mesmo, para que também não sejais tentado. Deus falava alguma coisa para o irmão Brandes, Deus tem misericórdia de mim, Senhor, e do meu irmão também. Deus, encaminhai o tal com espírito de mansidão e olhando para si mesmo. Sabe o que o irmão Brandes disse? Eu não sei o que será dos meus dias. Eu posso perder a minha mente. Eu posso cozinhar o meu cérebro. Mas Deus já me selou aqui agora. Porque na minha mente correta, eu clamei, eu orei, eu era uma semente, e ele me selou aqui. E lá na frente eu posso ser outro. Às vezes eu não vou gostar dos hinos como eu gosto. Irmão Branca fala isso. Às vezes eu posso me perverter, eu posso sair por outro caminho. Mas ele selou você. Estamos selados para o reino de Deus. Um sinal. Tome seu sinal, você está redimido. E a bênção do Espírito Santo. Se você tentar empurrar algo a você, simplesmente mostre isso. Isto é a sua identificação. Eu não tenho outra identificação Amém. Você está identificado na ressurreição de Cristo. Você está identificado em sua morte. Quando você morre, você está identificado em sua ressurreição. E por isso, aquilo identifica você, que você estava com Ele antes da fundação do mundo. Pode você estar redimido. Isso é trazido de volta. Tudo que o Pai me deu virá, e ninguém pode vir a mim a menos que o Pai o conceda. Vem no princípio. Agora notem, ele era um pecador puro para tomar um lugar de pecador. O antídoto, ele era sem pecado, a fim de poder redimir pecadores. Deus estava expresso nele e propriamente identificou-se nele. Agora notem, você diz, irmão Brana, você diz, Deus identificou-se, ele o fez. Agora no princípio, disse São João primeiro, era o verbo e o verbo estava com Deus. Agora, uma palavra tem que ser um pensamento antes que seja uma palavra, pois a palavra é um pensamento expresso. No princípio era o verbo e o verbo estava com Deus e o verbo era Deus. Vem, era Deus e o verbo se fez carne e habitou entre nós, identificando como? Agora Hebreus 4, veja. Olha como isso é profundo. Agora veja, identificando como? Como agora Hebreus 4, veja, a palavra de Deus é mais penetrante, mais eficaz de que uma espada de dois gumes, e penetra até a divisão, corta na vinda e na ida, penetra até a divisão, apta para discernir os pensamentos e intenção do coração. E quando ele faz isso, era assim que era, que os profetas eram identificados, porque eles, Deus falava e lhe dizia exatamente o que estava errado e o que estava acontecendo. Vem? Essa é a identificação da palavra da hora sendo manifestada. Oh, como Deus faz de você um cristão. E você está identificando aí como filhos e filhas de Deus, sendo palavra. 88, a palavra molda o caráter de Deus em você, e qualquer coisa que tenta misturar esse caráter, quebra o molde, vem tentar misturar com você coisas do mundo, coisas de falatório. Vou falar do outro. Você é cristão, irmão? O que o profeta ensina? O que ele ensina? Qual o caráter? Esconder tudo de errado, você sabe, do irmão, e falar só boas coisas. Essa é a Bíblia. Esse sou eu. Esse é o caráter de Deus. Esses são os pensamentos de Deus expressado hoje. Mas aqueles que vivem assim, bucha de canhão. Você acha que Deus vai levar um homem desse um rapto?

Meu Deus, quando eu vejo na Bíblia, irmão, mais de 2 milhões de israelitas saindo de Israel, sobre o milagre de Deus, saindo do Egito, mar aberto, mar vermelho sendo aberto, água fluindo da rocha, maná, sede de tarde? É uma vez no dia, né? Era uma vez de manhã, né? 40 anos maná, 40 anos a rocha seguindo, 40 anos por causa daquele espírito, quero voltar. Por causa do espírito da murmuração, quero voltar. Não quero esse lugar. Não, lá é mana leite e mel. Tem uns que chegou para ele e disse: lá mana leite e mel, lá tem gado. Eu já tenho gado, Moisés. Eu não preciso. A ira de Deus foi grande. Ele disse: eu riscarei todo mundo, exceto Josué e Caleb, porque neles houve outro espírito, o espírito da perseverança, o espírito da fé. Josué e Caleb não tinham esses espíritos que tem por aí. Esses espíritos estavam no deserto. Deus leva o homem, mas os espíritos continuam. Satanás leva o homem, os espíritos continuam. E os espíritos do deserto continuam dizendo: não, não é só Moisés, não é só isso, não é só isso, nós também temos. Ninguém tem nada. Só Deus desta última era, com a sua mensagem restauradora. Mas os espíritos continuam no mundo. Os espíritos que estavam lá continuam hoje. E por causa da murmuração, Deus arriscou. Vocês vão voltar. E matou todos eles. Cada um deles. Exceto Josué e Caleb entraram. O profeta diz: eles tiveram os mesmos motivos para murmurar, para queixar, para ser isso, ser aquilo, mas eles não fizeram. O espírito de Josué e Caleb hoje é o espírito de oração, é o espírito de clamor, é o espírito de ora: vem, Senhor Jesus. Venha, Senhor, do selar. Enquanto outros estão envolvidos nas questões daqui ele está lá, questões de lá, lembra-se, buchas de canhão. Cristãos cheios do Espírito Santo, para lá e para cá: Senhor, eu acho que o Senhor vem hoje. Eu acho que o Senhor vem de tarde, Senhor. Eu acho que o Senhor não vem hoje, o Senhor vai vir amanhã de manhã. Eu vou esperar meio-dia, Pai. Eu vou esperar no próximo minuto, Senhor. Os cristãos, é isso que a Bíblia diz. É isso que a palavra diz. E os cristãos estão assim: oh, Jesus. Jesus disse: não pede poder servir a Deus e a mamon. A mamon significa o mundo. Você não pode ser um ou outro. Você tem que ser um ou outro. Se você ama o mundo ou as coisas do mundo, o amor de Deus nem mesmo está em você. É verdade. Isso? É verdade isso? Então, vê você não pode misturar. Você não pode misturar óleo e água. Sou cristão. Qual o caráter? Misturado? No mesmo espírito do mundo? Na mesma coisa? Cristão? Bucha de canhão. Ah, sim, a bucha de canhão também. Glória a Jesus! Mas o

0: cristão é fé de Cristo. Você não pode misturar óleo e água. Simplesmente não se misturarão. Você pode agitar para cima e para baixo, fazer o que você quiser. Não se misturarão. Um caráter não se misturará com o mundo. Se você está sendo moldado à imagem de Deus, deixe que a mente que habita em Cristo esteja em você. Essa é a torre de controle, a direção. A mente de Cristo é a torre de controle. Quando chega alguma coisa para você, quem eu sou? A quem está dentro da minha alma? Com quem eu identifico nessa Bíblia? Quem está moldando o meu caráter? É Cristo. Então eu vou me portar como Cristo. Eu vou fazer como Ele. Eu vou viver como Ele. Eu vou andar como Ele. Esse é meu estado presente. Identificar. Mas não é. Então, é um bucha de canhão. Vamos ficar aí para ser destruído. Que coisa triste, meu Deus. Oh, Jesus, até então eu ficava pensando, meu Deus, 2 milhões! Eles se perderam! E o profeta de Deus diz, eles se perderam, não só fisicamente, mas eles estão perdidos! Exceto 2! Josué e Caleb, escapa-se! Essa era maligna que nós estamos vivendo. Agora vamos olhar no espelho de Deus, sua palavra, identificar nosso caráter presente através de algum personagem da Bíblia. E nós encerraremos daqui a pouco, a poucos minutos, nos identificar agora. Este é o espelho do qual você quer fazer como aquele menininho fez. Olhar. Vamos olhar nisto e ver se podemos nos refletir por algum personagem da Bíblia e ver o que estamos fazendo sob certas circunstâncias. Chega a certas circunstâncias. Como você vai agir? Sou eu! Um eleito de Deus, só é um pensamento, só é uma palavra, só é o haja. E ver o que estamos fazendo agora. Agora entende-me exatamente agora, veja qual é o seu presente caráter como um cristão. Agora você pode julgar. Isso não fará ninguém julgá-lo. Você julga a si mesmo. Como Paulo disse, julga a si mesmo. Vê, ninguém está julgando você. Eu não estou julgando. Mas vamos apenas refletir. Ver como isso se reflete a partir de algum personagem da Bíblia. Enquanto os mencionamos. E ver qual é o seu caráter neste presente. Agora notem, a palavra cria um caráter, e nós sabemos disso. Agora olhando em seu espelho, e nos identificamos através de alguma pessoa da Bíblia, e ele vai mostrando Noé, e ele vai mostrando o Velho Testamento, e ele chega até nós. Com quem que se identificou? Oh Deus, obrigado Jesus. Você quer ficar de pé e dizer, Senhor, muito grato eu estou, meu Pai, por identificar nesta hora presente, por estar nesta mensagem da hora, meu Deus, por ser um eleito de Deus, por ser um pensamento de Deus, por ser uma palavra de Deus. por ser o anjo de Deus, por refletir o caráter do Senhor. Oh Jesus, as questões aparecem, tudo aparece, mas os verdadeiros cristãos identificam na palavra de Deus. Os demais vão no embalo das questões, no embalo dos mexericos, das mentiras, das calúnias, das difamações, e entra nesse espírito mundano, porque são bucha de canhão. Mas, ó Deus, nós refletimos a imagem do Senhor. Nós somos os teus filhos, ó Pai. Glória a Jesus, aleluia. Dar glórias ao Senhor Jesus, por poder nos identificar nessa era presente, como filhos e filhas de Deus, em nome de Jesus, aleluia.
1: Aleluia, graças a Deus, graças a Deus, obrigado Senhor, sela a tua palavra no coração de cada um, ó Deus, continue mantendo a tua unção sobre nosso pastor, obrigado por esta manhã, pela tua palavra, em nome do Senhor Jesus, amém. Fomos ricamente abençoados, graças a Deus. 15 para as 3 da tarde, companheirismo. 17 horas, a voz do profeta e o culto da noite. Deus abençoe a todos. Está encerrada a escola.
0: Glória a Deus, aleluia a Deus.

0: fazer alguma coisa para mostrar a grandeza dele. Continua tocando, continua.
1: Oh, Lord, my God.
0: Você quer fazer alguma coisa?

0: Olha como as nuvens estão lindas!
1: Estão mesmo!
0: Um dia, todos nós vamos morar lá no céu.
1: No céu?

Vocês sabem, lá no fundo do coração e da alma, que nenhuma das boas promessas que o Senhor, o seu Deus, fez, deixou de cumprir-se. E esta é a promessa que Ele nos fez, a vida eterna.

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Filipe achou Natanael e disse-lhe: Havemos achado aquele de quem Moisés escreveu na lei e os profetas, Jesus de Nazaré, filho de José. Disse-lhe Natanael: Pode vir alguma coisa boa de Nazaré? Disse-lhe Filipe: Vem e vê.

enquanto uns não percebiam o sinal de Deus no seu devido tempo, outros tinham a graça de não deixá-lo passar por cima, despercebidos. Filipe achou Natanael e disse-lhe: "Havemos achado aquele de quem Moisés escreveu na lei e os profetas, Jesus de Nazaré, filho de José." Disse-lhe Natanael: "Pode vir alguma coisa boa de Nazaré?" Disse-lhe Filipe: "Vem e vê." Filipe estava fazendo uma obra um tanto extraordinária pelo Espírito Santo, porquanto ele não queria para si mesmo, com egoísmo, né, aquilo que ele tinha visto, mas ele queria notificar aquilo, anunciar aquele sinal para outros. Naturalmente, ele não fez uma grande campanha, mas ele foi dirigido pelo Espírito Santo. Esse é o verdadeiro evangelista, é o verdadeiro evangelismo. Ele não fez um derramamento de panfletos, de faixas e demais coisas, mas ele foi dirigido pelo Espírito Santo.

não fizeram. Pela lógica, deveriam ser os sacerdotes, porquanto eles estavam na frente do povo, espiritualmente falando. Então, não podia ser outros que viessem a fazer aquilo, apontar o Messias e mostrá-lo ao povo, mas sim os sacerdotes. Mas eles não fizeram. Eles estavam tão estabelecidos na letra, no que eles liam acerca do Messias, e em toda a tradição, e entrando no templo todos os dias. E aquele templo apontava justamente para Jesus Cristo. Se um homem cuspisse naquele templo, ele seria morto, apedrejado. Se um homem blasfemasse daquele templo, dissesse pelo menos que o templo era feio, ele seria morto, seria apedrejado. Era uma blasfêmia. Eles matariam no cumprimento da lei. No entanto, o templo foi cuspido por eles, a mandato deles. O templo foi esbofeteado, foi destruído por eles próprios, cumprindo justamente o que Jesus houvera dito para eles: derribai esse templo e em três dias o levantarei. Lá estavam eles, conforme já aprendemos, tão santos como eram. Por isso ninguém podia matar a Jesus, a não ser eles, que eram cumpridores da lei. O Estado, o governador, o rei, nenhum deles teria crucificado a Cristo, mas sim os cumpridores da lei, no caso, os evangélicos do dia, aqueles que tinham as escrituras, tinham rabinos, teólogos profundos, é que deveriam matar a Jesus, crucificá-lo. Eles tinham em si que eles podiam subir diretamente à casa do Senhor. Eles podiam alegar que todos os hebreus sabiam que eles eram uma raça escolhida. E eles podiam dizer: o nosso Deus é o Deus de Abraão, é o Deus de Isaac, é o Deus de Jacó. Vocês querem ver? Vamos ali no templo e vocês verão que ali surge um fogo estranho. Esse Deus ainda acende o fogo no altar. Ele está conosco. Não é o que eles fazem quando o sinal de Deus se manifesta, a mensagem do dia vem? Eles dizem: não, Jesus está curando no nosso meio. Ele está fazendo maravilhas no nosso meio. Nós estamos falando línguas e nós estamos prosperando muito. O nosso patrimônio está aumentando e o nosso conceito em relação ao mundo, à sociedade, tem aumentado a cada dia. Porque nós temos feito muitas obras sociais. Eles não estão fazendo questão de cair na graça de Deus, mas sim na graça do mundo. E por isso se tornam inimigos de Deus e amigos do mundo, porque eles procuram servir ao mundo, socialmente falando, cuidando estar fazendo um serviço para Deus. E em qualquer época que um homem levantasse mostrando estas coisas, eles o teriam como inimigo e, se possível, tapariam a sua boca. Mas aqui está, eles vinham de

Uma experiência tremenda no passado. E tinha uma experiência no presente também. Mas qual foi a experiência que eles experimentaram, que eles chamaram sobre si para o futuro? Caia sobre nós o seu sangue, sobre as nossas cabeças e também sobre os nossos filhos. Veja só a experiência que o mundo religioso de hoje está atraindo para si. Ao rejeitar o sinal de Deus, a mensagem que não vem combatendo as pessoas, não nos tem como inimigos. Não estamos atacando a quem quer que seja. Mas eles estão tão arraigados aos seus sistemas, às suas tradições, que se sentem atacados horrivelmente, terrivelmente, quando esses sistemas são atacados pela palavra de Deus. Por que não se tornam amigos da mensagem? Que crime cometeu ele? Por que se tornam amigos de Barabás? Por que se tornam amigos de Roma? Por que se tornam amigos e dão as mãos à idolatria, ao mundo? Não foi isso que eles fizeram? Caifás naturalmente ficou surpreso. Na verdade, esses homens não matam, esses homens nunca roubaram, esses sacerdotes têm vida impecável. Mas escolheram um ladrão, preferiram um homicida. E a Bíblia diz que não somente aqueles que fazem, mas que consentem. Não é diferente do que está acontecendo. O que está acontecendo não é diferente daquilo. E nós precisamos ver como aconteceu, o que aconteceu, para sabermos o que está acontecendo e como está acontecendo. Não é diferente. Mas também, notem, não será diferente. O juízo, a experiência que eles estão chamando sobre si. Não querem ter uma experiência com Deus. Não querem sofrer, não querem ser expulsos da sinagoga, como os pais daquele homem que tinha sido cego tanto tempo, desde seu nascimento. Eles não querem ser expulsos da sinagoga, não querem ter uma experiência agora, não querem provar um pouco do cálice de Cristo, porque estão tomando do cálice da grande prostituta, Apocalipse 17. Isto é certo. Lá estava o construtor do templo. Lá estava o próprio templo. É preciso parar um pouquinho, trazer o raciocínio, a consciência para isso nesse instante. É necessário que haja, nesse instante, uma admissão íntima de que o que nós estamos ouvindo nesse instante não é simplesmente uma chocarrice, um misticismo, qualquer outra coisa inventada por um homem. Mas o que nós estamos ouvindo agora é de um pleno raciocínio cristão. É pelo Espírito Santo. Natanael perguntou: pode vir alguma coisa boa de Nazaré? Disse-lhe Filipe: vem e vê. Pode vir alguma coisa dessa fonte? Pode surgir alguma mensagem verdadeira através de leigos? Quem tinha a verdadeira mensagem naquele dia eram os leigos. Quem apontou Jesus Cristo como filho de Deus vivo foi um leigo. Quem levou o povo a se compungir em seus corações foram leigos. Quem batizou o povo em nome de Jesus Cristo foram leigos. A ponte que nos trouxe esse evangelho foi uma ponte sem sublimidade de sabedoria humana. 1 Coríntios 2. Lá estava o templo. Lá estava o construtor do templo. Na forma de um dos mais baixos carpinteiros galileus. E eles não tiveram outra coisa a fazer. Eles tinham uma opção.
Barabás, o homicida ladrão? Ou então o templo? Ou então Jesus? O que tinha feito Barabás? Matado, roubado, assaltado. E o que tinha feito Jesus? Diz a história que Maria Madalena saiu batendo os peitos, gritando: o que fez ele? O que fez ele? Com aquilo dizendo: eu era uma perdida, ele me salvou. Eu vi somente as suas mãos sendo estendidas, somente para curar, fazer o bem. Mas é porque feriu a tradição. Se ele não tivesse mexido conosco, se essa mensagem não mexesse conosco, com nossas mulheres, com as nossas maneiras, ninguém estaria se arregimentando, se unindo contra ela. Sim, meus amados, eles fizeram isso. Mas sabe o que aconteceu? Eles rejeitaram uma experiência no presente com Deus para provarem de uma experiência tão amarga logo em seguida. O sangue caiu sobre eles para juízo. Saduceus, fariseus, herodianos, Pilatos com Herodes fizeram um ecumenismo, fizeram uma união. É tempo da unidade. E o sinal? O sinal está aí. E haverá uma unidade, uma união contra o sinal. Mas lembremos, há um evangelista por aí. O Filipe vai ali e diz: temos achado aquele que Moisés escreveu na lei e os profetas, Jesus de Nazaré. Mas pode vir alguma coisa desse lado? Vem ver. Vem ver. Saduceus, fariseus, herodianos, Herodes com Pilatos, etc, etc. Unam-se. Porque o joio também tem que ser amarrado em feixes para ser lançado no fogo, para receber o seu juízo. A consequência da sua escolha. A sua escolha determina o seu destino. Se você não pode ver na mensagem o sinal do dia, fique sabendo: a sua escolha é Barabás, a sua escolha é juízo. Vocês fiquem sabendo, ouvintes, que enquanto saduceus, fariseus, herodianos e demais estavam se unindo contra o sinal do dia, contra a mensagem, contra Jesus Cristo, contra o grande templo, Tito, o marechal Tito, estava se preparando ali, quem sabe inconscientemente, o seu exército, para entrar lá e não deixar pedra sobre pedra que não fosse derribada. Diz a história que Tito correu para salvar o templo, para dizer para os seus soldados que não derrubassem o templo. Mas quando chegou lá já era tarde demais. Não havia nenhuma pedra sobre pedra que não tivesse sido derribada. Enquanto eles estavam unindo contra a mensagem, contra a palavra de Deus, lá estava o exército de Tito, marchando todo dia cedo, fazendo ginástica e treinando, sem saber para quê, de onde viria o inimigo, se teriam que se defender no local ou se teriam que atacar. Mas logo em seguida, o dedo de Deus indicou: é lá, é lá. O juízo virá sobre esse mundo que tem rejeitado a palavra. Haverá uma união. Ela está em processo nesta hora, contra a mensagem, contra o sinal de Deus, contra tudo que é verdadeiro, contra tudo que é pudor, que é verdade, que é santo, que é puro, contra o tempo. Haverá, está havendo. Mas fique sabendo, guardem isso aqui não é um plano meu, isso é as profecias.
é a Bíblia, é a palavra de Deus, é assim diz o Senhor. Roma fará um pacto com os judeus. Logo esse pacto será rompido. E o marechal Tito do século, que é o senhor comunismo, cuidará dela. Como os cães cuidaram do corpo de Jezabel, esse senhor ismo cuidará do corpo da Jezabel do século. Não tenho dúvida. Isto é assim, diz o Senhor. Isso não é um plano meu particular que eu esteja trabalhando para isso. Não, não. Eu sou um João Ninguém. Eu não valho nada. Eu não tenho nenhum plano. Estou apenas vos falando das Escrituras. E vejam se isso cumprirá ou não. Se isso é assim, diz o Senhor, ou não, o tempo mostrará. Não há resposta melhor do que o tempo. Mas oxalá que quando isto estiver se cumprindo, você não esteja mais aqui. Tenha sido arrebatado com a noiva do Senhor Jesus Cristo para as bodas do Cordeiro, enquanto este mundo ficará em grande tribulação por 3 anos e meio. O Senhor vos abençoe. No nome do Senhor Jesus Cristo. Amém.

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1: Aqui há algum tempo eu estava no México no ano passado. Aquele bebezinho naquela manhã que eles trouxeram para a reunião. E ele havia morrido às 9 horas daquela manhã. Dezenas de milhares estavam ali em pé. 20 mil vieram a Cristo naquela noite. 20 mil. Eu disse, eu não quero católicos ou evangélicos, eu quero pessoas que nunca de modo algum receberam a Cristo. E eles juntaram 20 mil.
2: There's a woman down there screaming with a blanket.
1: Mas ali embaixo havia uma mulherzinha gritando com um cobertor.
2: Then he was with the man who would get out the prayer cards, and they had around 200 or 300 ushers.
1: Billy estava com um homem que havia distribuído os cartões de oração. E eles tinham mais ou menos 200 ou 300 assistentes. E aqueles 300 assistentes não conseguiram manter aquela mulherzinha fora da fila. Ela subia por cima de suas costas.
2: Oh, what was the matter?
3: That's right.
1: Oh, qual era o problema? O seu bebê havia morrido às 9 horas daquela manhã e eram aproximadamente quase 10 horas naquela noite. Após uma longa luta, a pequena senhora, com não mais de 25 anos, uma pequena senhora de aparência bastante bonita, e ela continuava gritando, e os assistentes tentando empurrá-la para trás, ela passava por baixo de suas pernas, por cima de seus ombros ou qualquer coisa. O seu amor para com o seu bebê. E eu podia ouvir aqueles gritos. Padre! Padre! Que significa pai. Ela era católica.
2: And as she screamed, Billy came and he said, Daddy, you've got to do something with that woman.
1: E enquanto ela gritava, Billy chegou para mim e disse, Papai, você tem que fazer algo por aquela mulher.
2: So she has no prayer card. And we can't be just in living in line without a prayer card.
1: Disse, não tem nenhum cartão de oração e simplesmente não podemos deixá-la na fila sem um cartão de oração. Os outros estão aqui desde a madrugada desta manhã para conseguir um cartão de oração. E eu disse, bem, irmão Murray, o irmão Jack Murray, de Shreveport, Louisiana. Eu disse, você desça e veja se pode orar por seu bebê, ou seja lá o que estiver errado.
2: And he said, so off, and I looked up here in front of me, and I seen by vision a little baby.
1: E ele começou a sair, e eu olhei para cima aqui em minha frente e vi através de uma visão um bebezinho. E eu disse, só um momento, irmão Murray. Veja você, o amor soberano projeta a graça de Deus todas as vezes. Eu disse, talvez seja melhor eu ir até o bebê. Eu disse, assistentes, eu sei que isto não é certo. De acordo com as nossas regras, eles têm que ter um cartão de oração. Mas deixe a pequena senhora vir até aqui. Quando ela subiu, ela se prostrou. Eu disse, fique de pé. Eu não conseguia fazer com que ela compreendesse. E eu coloquei a minha mão sobre aquele cobertor. Eu nem mesmo tinha visto o bebê. Eu disse, Senhor Deus, ele estava simplesmente tão molhado quanto poderia estar. Havia chovido o dia inteiro. Eles não tinham nenhum lugar onde se assentar. Eles estavam de pé, se apoiando uns nos outros. Simplesmente tão longe quanto você podia ver naquela grande arena de touros. E eu disse, Senhor Deus, eu não sei o que é tudo isto, mas eu acabei de ver um pequeno bebê espanhol em uma visão agora mesmo. E eu coloquei as minhas mãos sobre aquele cobertor molhado. O Deus Jeová é meu juiz. Ele gritou e soltou um grande grito e começou a chutar para tirar o cobertor de cima de si. O que foi aquilo? Amor. De uma mãe para o seu bebê, não para ser visto, não um hipócrita, mas um verdadeiro amor genuíno para com seu bebê, projetou a graça soberana do Deus Todo-Poderoso para Jesus. Quão simples é crer nisto. Aqui há não muito tempo, você pode entrar em situações terríveis, como todos nós sabemos. Eu estava sentado na varanda conversando com os meus associados aqui, irmão God e o irmão Mercer. E estávamos falando sobre uma jovem moça de cor, a qual havia matado seu bebê um dia antes. Ela era, teve um filho ilegítimo.
2: And the child, she wrapped it in a blanket and smothered it, got in a cab and went out in the river and dropped it into the river.
1: E a criança, ela a enrolou em um cobertor e a asfixiou. Entrou em um táxi e foi até o rio e jogou no rio.
2: The cab driver reported it to the Coast Guard.
1: O motorista do táxi contou aquilo à guarda costeira.
2: They seen the bundle out and found a little baby killed.
1: Eles passaram uma rede de arrasto às pressas, encontrou o bebezinho morto.
2: But the baby had not drowned, it had died from suffocation.
1: Mas o bebê não havia afogado. Ele havia sido morto por asfixia.
2: And her picture was in the paper.
1: E saiu a foto dela no jornal.
2: And I was telling my brethren, sitting on the porch.
1: E eu estava falando aos meus irmãos, assentados na varanda.
2: I said, you know, that woman isn't more, not even should be called a woman.
1: Eu disse, sabem, aquela mulher não é nenhuma, nem mesmo deveria ser chamada de mulher.
2: I said, doll has better morals than that woman.
1: Eu disse, uma cadela tem mais moral do que aquela mulher.
2: And just then we looked coming down the road.
1: E há pouco então nós olhamos, enquanto descíamos a estrada,
2: and my house is a fork from this highway of a lane, or little avenue you might call it here.
1: E a minha casa é a quarta vindo da rodovia em cima, numa travessa, ou numa pequena avenida, como vocês devem chamar aqui.
2: And it's the only house that's got a fence around it.
1: E é a única casa que tem uma cerca ao seu redor.
2: Well, I look coming up. And coming into the driveway, and there come an old possum.
1: Bem, olhei subindo e vindo pela entrada de carros, e ali vinha uma velha gambá.
2: Now you people in Virginia know what possums are.
1: Agora vocês da Virgínia sabem como são os gambás.
2: I was a game warden for many years in Indiana, and I studied wildlife. It's one of my studies.
1: Eu fui guarda florestal por muitos anos em Indiana e eu estudei a vida selvagem. É um dos meus estudos.
2: And anyone knows that a possum doesn't travel in the daytime.
1: E qualquer um sabe que os gambás não saem durante o dia.
2: A possum travels at night. And then it lays up and sleeps in the daytime.
1: Os gambás saem à noite. E então ficam deitados e dormem durante o dia. E eu disse, veja, Leo, Jenny, ali vem uma gambá. E quando ela chegou em frente ao meu portão, ela entrou. E eu observei que ela estava pendendo para um lado, assim, mancando de uma perna.
2: And I jumped up and ran out there, and there was a rope laying in the yard.
1: E eu levantei, corri até ali e havia um ancinho ali no jardim.
2: And I took the rope and laid over the possum.
1: E eu peguei o ancinho e virei a gambá.
2: It's perhaps got rabies, because it's hot weather now.
1: Eu disse, talvez ela esteja com hidrofobia, porque o clima está quente agora. Eu creio que foi em julho, junho ou julho. E eu disse, talvez ela esteja com raiva, e assim sendo é melhor detê-la.
2: E quando eu stopped the possum, I happened to look. And her leg was all chewed up where a car had hit her, or dogs had chewed her.
1: E quando eu parei a gambá, aconteceu de eu olhar e a perna dela estava toda moída, onde o carro a havia atingido ou os cães haviam mascado.
2: And it was torn twice the size, and I don't mean to be making sick.
1: E ela estava inchada com o dobro de seu tamanho. E eu não quero ser te deixar com nojo. Mas as moscas haviam atacado e ali haviam vermes e ataque de moscas em toda a perna. E eu disse, ela havia sido ferida alguns dias antes.
2: And I heard

0: coisas.
1: E eu disse: oh, ela havia sido ferida alguns dias antes. E eu segurei o ancinho nela. Geralmente eles fazem o que você chama de brincar de gambá, se deitam. Mas ela não, ela estava mordendo no ancinho. E este animal é o segundo animal. O canguru e o gambá são os únicos dois que possuem uma bolsa para carregar os filhotes ali dentro.
0: And I noticed when she let her pocket down, there were 9 little naked baby possums about that long.
1: E eu olhei quando ela abaixou a sua bolsa e ali havia 9 gambazinhos sem pelo, mais ou menos deste tamanho.
0: And they were trying to nurse her.
1: E eles estavam tentando mamar nela.
0: I said, here it is, boys. She's a mother.
1: Eu disse, aqui está, rapaz. Ela é mamãe. E eu disse, vem aqui, Jenny. E por volta daquele momento, a senhora Wood e o senhor Wood, que eram antigos testemunhos de Jeová, e o garoto deles estava com as pernas paralisadas daqui para baixo, de tal modo que ele nem mesmo sabia qual perna estava sendo levantada agora. E eles haviam mudado para perto de mim. Ela é uma veterinária. E subiu ali para olhar. E ela disse, veja aquilo.
0: I said, boys, that possum is more of a mother than that woman was a January baby.
2: That's right. Yes.
1: Eu disse, rapaz, esta gambá é mais mãe do que aquela mulher ali que afogou o seu bebê.
0: I said, she probably hasn't got over an hour yet to live.
1: Eu disse, ela provavelmente não tem mais que uma hora para viver. Mas ela está desejando passar esta hora lutando pelos seus filhotes.
0: She's a real mother.
2: Hallelujah.
1: Ela é uma mãe verdadeira.
0: And then when I helped her lay over a little bit,
1: então, quando eu levantei um pouquinho aquela perna,
0: Mrs. Wood said,
1: e eu, a senhora Wood disse, irmão Brana, o que você vai fazer com ela? Eu disse, eu não sei. Ela disse, bem, é melhor você matá-la e simplesmente pegue os filhotinhos e os mate, porque eles têm a boca redonda, eles não podem se alimentar e eles morrerão sem mamar nela.
0: And I said, I just can't do it.
1: E eu disse, eu simplesmente não posso fazer isso.
0: And she said, I thought you was a hunter.
1: Ela disse, eu pensei que você fosse um caçador.
0: I said, I'm a hunter, but not a killer.
1: E eu disse, eu sou um caçador, mas não sou um assassino. Ela disse, ora, você não quer dizer isto. Ela pensou que ela estava certa. E humanamente ela estava.
0: Ela disse, você vai.

0: Ela disse, você vai deixá-lo sofrer assim? Eu disse, eu não sei por que, senhora Wood, mas eu simplesmente não posso matá-la. Disse, deixe o meu marido, Banks, matá-la. Eu disse, não, eu não posso permitir que ele faça isto. Disse, então você vai deixá-la deitada ali e morrer daquele jeito? Eu disse, eu acho que é assim que será. Eu a levantei assim, com o ancinho, e aqueles pequenos gambazinhos, ela os protegeu imediatamente, correu até em frente à minha porta e desmaiou e ficou. Então, enquanto ela estava desmaiada, nós a sacudimos para saber se ela estava morta ou não. Ela disse, e você vai deixar esses filhotes beber este leite velho dela e ter uma morte horrível? Eu disse, eu acho que vou. Então o dia inteiro as pessoas chegando e saindo, a noite chegou, ela ainda estava deitada ali. Bem, o senhor Wood apareceu para me afastar do povo, me levou para dar uma voltinha. As visões te enfraquecem. E eu dirigi pelo campo um pouquinho após algum tempo. Quando nós voltamos por volta das 11 horas, lá estava a velha gambá deitada ali. E ninguém sabia se ela iria alguma vez se mover. Ela se moveria quando o sol se pusesse. Ela iria embora. Mas ali estava ela deitada. E a minha esposa disse, Billy, você vai deixá-la morrer assim? Eu disse, eu acho que ela já está morta. Eu disse, veja aqueles filhotinhos mamando. Disse, eles estão morrendo de fome. Disse, provavelmente eles não estão conseguindo nenhum leite, ela estando morta. Eu a cutuquei algumas vezes e ao tocá-la com os pés, eu vi em sua face que arreganhava os dentes de dor e eu disse, ela não está morta. Nós fomos para dentro. Billy, o meu rapaz, ele chegou por volta da meia-noite e estava pescando. E ele a viu deitada ali. A noite inteira e eu não consegui tirá-la de minha mente. Na manhã seguinte, eu saí bem cedo e fui olhar. E ali estava minha velha gambá deitada, toda coberta de orvalho. Aqueles pequeninos continuavam mamando.
1: And I had looked standing by my side in my little bed.
0: E aconteceu de eu olhar de pé ao meu lado, estava a minha garotinha, Rebeca. Uma criança muito espiritual. Eu a tinha visto nesta visão há pouco tempo. E ela disse, papai, o que o senhor vai fazer com essa velha mãe gambá? Ela está morta. Eu disse, eu não sei, querida. Eu disse, você não deveria estar aqui fora tão cedo. Vá para dentro. Eu disse, apenas vestida com o seu velho pijama. Eu disse, entre para dentro de casa e vá para a cama. O papai já está voltando. Eu entrei para o meu pequeno escritório. Me assentei, comecei a esfregar a minha testa assim, com a minha cabeça baixa. Eu não sei o que pensar a respeito disto. Isto depende de você e Deus. Mas algo me disse, o que você fará a respeito dela? Eu disse, eu não sei. Eu não estava pensando. Eu disse, eu não vou matá-la. Ora, aquilo disse, você pregou um sermão sobre ela ontem de ser uma verdadeira mãe. Eu disse, sim, é isto mesmo. Bem, disse, ela está deitada em sua porta por 24 horas esperando por sua vez para receber oração. E você nunca disse uma palavra a respeito disto. Eu disse, bem, eu não sabia. Eu disse, de algum modo, mas com quem estou falando? Eu balancei a minha cabeça e pensei, aquilo foi uma voz. E pensei, ó Deus, tu guias a águia pelo caminho nos ares. Um pardal não pode cair em uma rua sem que tu saibas. Quer dizer que tu guiaste aquela pobre gambá ignorante até este aqui? Eu disse, perdoe teu estúpido servo. E eu fui ali fora e a pequena Beck ainda continuava olhando por cima do corrimão. E eu fui até ali onde ela estava de pé, ou melhor, deitada ali. E eu disse, Senhor Deus, me perdoe. E se tu quer...
1: Momento de meditação. Bem-aventurado o homem que não anda segundo o conselho dos ímpios, nem se detém no caminho dos pecadores, nem se assenta na roda dos escarnecedores. Antes tem o seu prazer na lei do Senhor, e na sua lei medita de dia e de noite. Que que a sua plena satisfação sempre esteja na lei do Senhor, e na sua lei medite de dia e de noite.

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Paz seja convosco. Nós vamos ler a Bíblia aos Hebreus, capítulo 4, a partir do verso 14. Visto que temos um grande sumo sacerdote, Jesus, Filho de Deus, que penetrou nos céus, retenhamos firmemente a nossa confissão. Porque não temos um sumo sacerdote que não possa compadecer-se das nossas fraquezas, porém um que, como nós, em tudo foi tentado, mas sem pecado. Cheguemos, pois, com confiança ao trono da graça, para que possamos alcançar misericórdia e achar graça, a fim de sermos ajudados em tempo oportuno. Nós pedimos ao Senhor que faça por nós aquilo que não podemos fazer. E isto é somente o Espírito Santo é que pode fazer aquilo que nós não podemos fazer, que é a unção da Tua Palavra, a bênção da Tua Palavra, que redunda em salvação, em cura divina e libertação. Em nome de Jesus Cristo, pedimos estas bênçãos. Amém. Assentai-vos, irmãos. Pois bem, nós vamos ter uma palavra baseada no capítulo 5 da carta de São Paulo aos Romanos. Os frutos da justificação pela fé. O que justifica a nossa fé tem frutos. A árvore quer dizer muita coisa além de ser uma árvore. As árvores falam de povos, de pessoas. E isto é um significado importante para Israel e para o povo de Deus. No Éden, foi feito referência a duas árvores distintas. Uma da ciência do bem e do mal, e outra, a árvore da vida. E, a partir daí, mediante todos os acontecimentos de então, o homem que quer se aproximar de Deus, que tem a prerrogativa da parte de Deus, de ser filho de Deus, de ter a marca de Deus, ter a consolação de Deus, viesse através dos séculos até chegar neste momento. Eu estava olhando o auditório e vendo que existe uma razão, uma justificação para as pessoas se chegarem aqui no santuário. É um propósito. E esse propósito é divino, não tenha dúvida. São Paulo, capítulo 5 da carta aos Romanos. Tendo sido, pois, justificados pela fé, temos paz com Deus por nosso Senhor Jesus Cristo. Jesus disse: a minha paz vos dou,
não vula dou como o mundo a dá. O mundo da paz, Jesus diz, e dá paz quando tudo está calmo, quando o dinheiro responde por tudo, a mulher fala mais alto, então há paz. Mas nesse caso é paz com Deus. Aí já é diferente. Às vezes tem paz com a sociedade, está em paz com os espíritos, as novidades do esporte, da política, da propaganda feminina, em paz, tendo tudo que precisa, tendo tudo que não precisa. Então regala-te, ó alma. Mas não tem paz com Deus. Agora, o importante é ser fraco, fraco nas coisas terrenas. Ser pobre, para ser mais claro. Nós vemos que Jesus distinguiu os pobres. Quando João Batista enviou discípulos dele a perguntar se Jesus era realmente o Cristo, ele, Jesus, respondeu para aqueles discípulos de João: os cegos enxergam, os coxos andam, mortos são ressuscitados. Vai lá, diga, João, tudo isso. E o evangelho é pregado aos pobres. Agora veja, e o evangelho que Jesus estava se referindo é o evangelho que Paulo disse: não me envergonho do evangelho de Cristo, porque ele é a salvação de todos que creem. Então eu gosto de sempre de falar envolvendo as pessoas, envolvendo aqueles que saem de casa para ouvir. Ouvir palavras que alimentam, que consolam, que advertem, que disciplina, que redargua. E tudo isso é meio de ter paz com Deus. Preste bem atenção, você pôr a cabeça no seu travesseiro depois de orar com paz. Jesus, quando apareceu para os discípulos, ele disse exatamente isso: paz seja convosco. Onde há paz, há mais saúde. Onde não tenha paz, irritações, discussões, insegurança, os males psíquicos, físicos e morais até mesmo crescem, mas quando há paz com Deus, é diferente. E você tem direito, é próprio do cristão ter paz com Deus. Estando em paz com Deus, nós estaremos em paz com nossos irmãos, pois por mais fracos que sejam, nós estamos em paz na ausência, mesmo sem ter nunca nem conversado com aquele irmão, com aquela irmã.
há pessoas que ficam em litígio com pessoas que elas nunca se encontram com. Ficam em litígio por notícias, por comentários. Mas que coisa, como sabe tudo? Isso não dá paz na hora. Na hora em que os ventos sopram ao contrário. Mas quero repetir. Tendo sido, pois, justificados pela fé. A condição foi esta. Justificados. Isso quer dizer que não foi ou não foram somente perdoados, mas foram justificados também. Sobretudo, a justificação quer dizer que nunca pecou diante de Deus. É a única maneira de ser salvo, aliás. Você tem que subir, partir daqui ou ser transformado como quem não tem nem

E Deus, o Pai, olha os seus filhos através do sangue. Agora, se ele olha você através do sangue, então tome cuidado que aquela irmã também é olhada por Deus através do sangue. Tome cuidado, irmão, que aquele irmão que te dá motivo para falar também está sendo olhado por Deus através do sangue. E aí então, somos justificados tendo paz com Deus. Ei, que beleza! A gente fica tão próximo, não é? Tão próximo, assim, parece que está pertinho de cada um, sentado no mesmo banco. Agora no verso 2. Não dá tempo. É um capítulo excelente. Aliás, todos eles, não é? Pela qual temos entrada pela fé a esta graça. Ora, Paulo, o que você quer dizer? Temos paz com Deus por nosso Senhor Jesus Cristo? Graça. Isso é graça. É favor imerecido. Desde que a graça é um favor imerecido, está constatado que não somos merecedores, somos humanos. Agora há pouco mesmo me deu uma crise de espirro. Falei assim, você já pensou? Foi agora há pouquinho. Se isso viesse na hora que eu estaria pregando, eu ia dizer assim, ainda sou humano. Ainda sou humano. E sendo humano, é indigno. É indigno. E a graça é favor imerecido. Não mereço. Não merecemos. Mas pela qual também temos entrada pela fé a esta graça. A fé é o firme fundamento das coisas que se esperam e a prova das coisas que não se veem. Oh Deus, aleluia, veja só, na qual estamos firmes e nos gloriamos na esperança da glória de Deus. Prepara seu espírito para orar. Isso está preparando para oração. Isso te dá segurança no banco. É verdade. Firmes. Estamos firmes. E nos gloriamos na esperança da glória de Deus. E não somente isto, mas também nós gloriamos nas tribulações, sabendo que a tribulação produz a paciência. Reflete. Reflete um pouquinho. Quem não é atribulado? No mundo tereis aflições, disse Jesus. Mas tende paz. Eu venci o mundo. Então, aqui está, gloriamos nas tribulações. A Bíblia diz aqui em Atos dos Apóstolos, então, que os discípulos voltaram dos açoites da prisão, regozijando, veja só, regozijando, você se coloca no meio deles, regozijando,

0: gloriando, dando glórias a Deus. Por que esse regozijo? Ah, esse regozijo é maravilhoso. É um segredo dos sete trovões. Regozijo na tribulação. Vamos repetir o 3. E não somente isto, mas também nos gloriamos nas tribulações, sabendo que a tribulação produz a paciência, fé, virtude, conhecimento, temperança, paciência, piedade, amor fraternal. Isso soa bem, não soa? E principalmente quando você age com paciência, que depois você agradece a Deus, você aumenta a sua fé, que procedeu de uma forma paciente. Veja só, porque a experiência é provada pela paciência. Então Paulo diz aqui no verso 4, e a paciência, a experiência. Veja o que a tribulação produz. Produz a paciência, e a paciência, a experiência, e a experiência, a esperança dos santos, que só existe através da fé. E a esperança, que quer dizer esperar nas promessas divinas, e a esperança não traz confusão. Por que tanta confusão, meu Deus? E a esperança não traz confusão. Porquanto, ó, vejam o porquê. Porquanto o amor de Deus está derramado em nossos corações pelo Espírito Santo que nos foi dado. O segredo de tudo está aí. O Espírito Santo que nos foi dado. Reflete, pense, o Espírito Santo que nos foi dado. Veja só que oração precisa, objetiva, que oração penetrante, que oração que reflete um estado de segurança, de paciência, de piedade no coração. Oh Deus, então chega a ser como Deus. Isso é tudo. Verso 6. Porque Cristo, estando nós ainda fracos, oh, Deus não cobre fortaleza de você. Quando eu estou fraco, eu estou forte. Quando eu estou forte, eu estou fraco. Aí até Angola canta, estou fraco, estou fraco, estou fraco. Não é? Então é isso. Estando nós ainda fracos, morreu ao seu tempo pelos ímpios. Que se os ímpios pudessem parar e refletir nesse verso 6, morreu ao seu tempo pelos ímpios. Ele morreu tanto pelo ladrão da direita, o quanto morreu pelo ladrão da esquerda. A mesma coisa. Ele morreu pelos dois. Morreu pelos dois lados. E nós estamos de um lado, crucificados com Cristo, à sua direita, sempre à direita. Mas Deus, veja, mas Deus prova o seu amor para conosco em que Cristo morreu por nós, sendo nós, o quê? Ainda pecadores. Ainda pecadores. Quando a gente tem consciência disto, a gente não senta no trono para julgar a quem quer que seja. A gente fica em temor. O irmão Brana disse, ao receber uma notícia má a respeito de uma esposa, acerca de um evangelista, seu marido. E ele disse, se Deus tirar a mão de misericórdia de mim, eu entro pelo mesmo caminho. Viu? Se Deus tirar a mão de mim, eu entro pelo mesmo caminho. É o que estou dizendo, querendo refletir com os irmãos, sendo nós ainda pecadores. Nós não podemos ser juízes. Jesus, quando estava encarnado aqui na terra, ele não era juiz. Ele era salvador, intercessor. Lá no Apocalipse, capítulo 1, agora é diferente. Ali está com a cabeleira branca. É o que os juízes faziam isso lá. A maturidade, a autoridade. Agora ele não vai ter aquele olhar tenro, com compaixão sobre Jerusalém, chorar sobre as cidades, chorar sobre a famosa Rio de Janeiro, a maravilhosa, entre aspas. Não. Agora ele é juiz. E que graça que nós, sendo ainda pecadores, tivemos a chance de, mesmo crucificados, por causa dos nossos atos, sermos perdoados, cobertos, expiação, cobertura. Mas Deus prova o seu amor para conosco, em que Cristo morreu por nós, sendo nós ainda pecadores. Logo, muito mais agora, tendo sido justificados pelo seu sangue, seremos por ele salvos da ira. Que segurança! Você diz assim, bendita hora que eu me locomovi de casa para vir para a casa do Senhor. Bendita hora que eu enfrentei o trânsito. Bendito sacrifício. É isso que o povo está precisando nas igrejas. Não está precisando de pastor para só espancar e falar de pessoas pelas quais ele não vai responder, mas quando fala vai responder, assume. O povo não quer saber disto. O povo quer saber é disto aqui, ó. É isso sim, justificados pelo seu sangue, seremos por ele salvos da ira. Hoje mesmo estarás comigo no paraíso. Aleluia. Porque se nós, sendo inimigos, fomos reconciliados com Deus pela morte de seu filho, muito mais, tendo sido já reconciliados, seremos salvos pela sua vida. Tem que repetir. Verso 10, Romanos capítulo 5, está em apreço. Porque se nós, sendo inimigos, fomos reconciliados com Jesus, ou com Deus, pela morte de seu filho, muito mais tendo sido já reconciliados, já está reconciliado, já estamos reconciliados, seremos salvos pela sua vida. Aleluia. Não somente pela sua morte, somos salvos pela sua vida. Veja o capítulo 15 de 1 Coríntios, e você vai encontrar a razão da nossa fé, a ressurreição de Jesus Cristo. Se ele estivesse no túmulo, não tivesse ressuscitado, nós jamais seríamos reconciliados com Deus. Então ali está a vida, não a morte. Salvos pela vida de Cristo. Salvos pela vida de Jesus. Ressurgiu. Ele vive. Ele vive. Ele vive. Foi um canto de vitória. Um canto de glorificação. Ei, igreja da ressurreição. Aleluia. Graças ao Senhor Jesus Cristo. Glorificado seja o nome do Senhor. Aleluia. E não somente isto. Veja o último, o 11. E não somente isto, mas também nos gloriamos em Deus por nosso Senhor Jesus Cristo, pelo qual agora alcançamos a reconciliação. Aleluia. Reconciliáveis. Seja reconciliável. Ore com o estado. É estado de uma pessoa que é reconciliada com Deus. E que não tem inimigos, então. Não tem inimigos. Há casos, há pessoas que você tem que evitá-las, mas não como inimigas. Você não tem inimigo. E por isso, então, você levanta para orar com graça no coração, com fé e alegria, para poder abrir a sua boca, louvar o Senhor, adorar o Senhor em espírito, cantar hino espiritual, cantar louvores, aleluia, dar glória a Deus, aleluia. Vamos, gente, vamos, com fé no Senhor Jesus Cristo. E não somente isto, mas nos gloriamos em Deus por nosso Senhor Jesus Cristo, pelo qual agora alcançamos a reconciliação. Aleluia! Deus vivo, Consolador, Espírito Santo Consolador, graça, graça, graça, vida abundante, vida abundante. Seja feliz, Conversa com Jesus como uma filha, como um filho. Oh papai, aqui está sua filha, teimosa, que às vezes tem galos na cabeça por causa de tema. Oh Deus, aqui está o teu filho, oh Pai, teimoso como eu, com galos na cabeça. Oh Jesus, ouve, Senhor, ouve a súplica dessa irmã, desse irmão que está aqui perto de mim. Aleluia, de toda a igreja. Aleluia, eles estavam lá no cenáculo. Vocês avaliam? Eles não estavam fazendo força, uma força, mudando de semblante para poder receber o Espírito Santo, para receber a promessa. Eles estavam esperando, eles estavam convictos, e eles falavam com Deus, conversavam com Deus. Que reunião demorada para alguns que não tiveram paciência e foram embora. Mas aqueles não, eles ficaram firmes, conversando com Deus, ou lembrando das promessas, da promessa de Jesus. Jesus disse, seu mandamento, ficar em Jerusalém até que sejais revestidos do poder do alto. Graças a Deus. Glorificado seja o nome do Senhor Jesus. Eu quero ouvir a sua voz. Aleluia. Jesus também quer. Aleluia. Graças a Deus. Santo, santo, santo é o nome do Senhor Jesus.
1: Tudo entregarei. Eu estou aqui,
0: estou aqui na tua casa. Não tive barreiras que eu não tenha vencido para chegar até aqui. Não somente hoje, mas todos os dias da minha vida. Aleluia. Graças a Deus.

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Nesta hora existe reverência, existe gratidão. Graças a Deus. Como canta.

com seus apóstolos, está com os pastores, aleluia. Ele está com os evangelistas, com os diáconos, com os cooperadores, aleluia. Está com suas esposas,

irmão, firmado na rocha. Sopram ventos, batem para lá e para cá, batem janelas e portas, mas está a paz ali dentro, ali está uma pomba quieta, só prestando atenção, só olhando, olhando, aqueles olhos limpos, bonitos, mansos, sóbrios. Oh, glória a Deus, aleluia. Deixa chover, deixa chover, deixa chover, deixa o vento soprar, aleluia. Entregue seu problema, entregue aquele marido, entregue aquela esposa, entregue aquele filho, aquela filha, entregue seu emprego, entregue-se a sua vida material, o seu ganha-pão, entrega tudo, graças a Deus. Louvado seja o nome do Senhor, glorificado seja o nome do Senhor. Estamos ainda no deserto, já atravessamos o Jordão, já conquistamos a terra, já vencemos os gigantes, hein? Agora é hora de Josué dizer: eu e minha casa serviremos ao Senhor. Oh, glória! Oxalá que todos os filhos e esposas, todos concordassem com esse versículo: eu e minha casa serviremos ao Senhor. E é o que nós estamos fazendo. A minha garganta, há 58 anos, ela dói, mas não para. Dói, mas não para. Dói, mas não para. Vai à frente. Toca à frente. Segue em frente. Aleluia. É, a saúde é perseguida. Às vezes a saúde é perseguida. É perseguida pelo inimigo. É perseguida por uma dor. Ninguém vê. Fica parecendo uma mãe.

perseguida por uma dor. Ninguém vê, fica parecendo uma manha. É, mas você não para, você não para, você não para na cozinha, na roupa, no trabalho. Aleluia, graças a Deus, santo é o nome do Senhor. Continua, continua orando, gente. Glória a Deus! Glória a Deus! Glória ao Senhor Jesus! Louvado seja o nome do Senhor! Grandes são as suas misericórdias, ó Pai! Aleluia! Aleluia! Que bondade poder ficar de joelhos. Aleluia! Há tantos que não podem mais ficar de joelhos, pereces, sem apoiar em nada. Oh, mas isso é uma adoração perfeita. Aleluia! Você aí no banco, adorando de uma forma perfeita, enriquecendo sua alma, alegrando seu espírito, em pé, sentado, recostado no banco. Deus, Deus está te pondo as mãos sobre você. Graças a Deus. Veja como sua dor desapareceu. Aleluia. Foi Ele quem pôs a mão. Foi Ele quem pôs a mão. Ele pôs a mão aí. Isso estava podre, mas foi curada. Aleluia. Graças a Deus. Oh, glória ao Senhor Jesus. Graça, graça, graça. Sublime graça. Sublime graça do Senhor. Aleluia. Graças a Deus, aleluia. Vamos cantar, vamos cantar, vamos cantar, vamos ficar de pé e vamos cantar.

0: Glória a Deus, aleluia. Glorifica a Deus. Reunião abençoada. Aleluia. Graças a Deus. Romanos capítulo 5. Aleluia. Dá glória a Deus. Pois o Senhor é a força da nossa vida. O Senhor nos livra dos males desta noite e nos guarde para a hora da sua aparição. Amém.
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Venha conhecer a mensagem do profeta de Deus para esta decadente geração, o Elias prometido na Bíblia Sagrada, Malaquias capítulo 4, versículo 5. Eis que vos envio o profeta Elias antes que venha o dia grande e terrível do Senhor. E Mateus 17, 11. Em verdade, Elias virá primeiro e restaurará todas as coisas.

E disse Jesus: ao que vencer, lhe concederei que se assente comigo no meu trono, assim como eu venci e me assentei com meu Pai no seu trono. E eu, como seu servo, trabalho incessantemente para que você tenha fé, e fé para vencer.

Amém. Vamos ler a Bíblia aos Hebreus, capítulo 4, versículo 14 em diante. Visto que temos um grande sumo sacerdote, Jesus, Filho de Deus, que penetrou nos céus, retenhamos firmemente a nossa confissão. Porque não temos um sumo sacerdote que não possa compadecer-se das nossas fraquezas, porém um que, como nós, em tudo foi tentado, mas sem pecado. Cheguemos, pois, com confiança ao trono da graça, para que possamos alcançar misericórdia e achar graça, a fim de sermos ajudados em tempo oportuno. Porque todo sumo sacerdote, tomado dentre os homens, é constituído a favor dos homens nas coisas concernentes a Deus, para que ofereça dons e sacrifícios pelos pecados e possa compadecer-se ternamente dos ignorantes e errados, pois também ele mesmo está rodeado de fraqueza, e por esta causa deve ele, tanto pelo povo como também por si mesmo, fazer oferta pelos pecados. E ninguém toma para si esta honra, senão o que é chamado por Deus, como Arão. Senhor Jesus, mais uma vez estamos aqui para orar ao Senhor, para pedir perdão, misericórdia, pedir a cura para o enfermo. É uma noite de oração, de clamor, de chegar ao trono da graça. Como diz a Bíblia, onde lemos, para que possamos alcançar misericórdia e achar graça, a fim de sermos ajudados em tempo oportuno, ó Pai. Emendando aí com o sacerdote tomado dentre os homens, a favor dos homens, para orar, para clamar, porque ele mesmo está rodeado de fraquezas para interceder pelo povo. É uma honra, como diz a Bíblia, ninguém toma para si esta honra. Vivifica mais uma vez, ó Deus, a tua palavra, com perdão dos nossos muitos pecados. Te pedimos e agradecemos no nome do Senhor Jesus Cristo. Amém. Assentai-vos. E nós vamos ver na mensagem um julgamento. Vamos aprender com o profeta sobre... Ele trouxe um julgamento. E ele mostra que Jesus nunca teve um julgamento. Jesus não recebeu um julgamento justo nos dias de Herodes e nem nos dias de Pilatos. E no parágrafo 50 em diante, ele vai falando: agora nós vamos fazer disto um tribunal. É tão profunda cada mensagem. Ela foi pregada em 1964. Estava vendo esse programa que acabamos de ouvir. Eu tinha 7 anos de idade. Parece que você volta, lembra, quando você tinha lá na roça. Lá no Bugre, município de Trindade, eu ouvia esses programas com um copo de água de cima do rádio. Rádio Anhanguera. Depois do programa, cada um tomava um gole. Meu pai, meus irmãos, minha mãe.
era uma água abençoada. E todo dia começava o programa de água, colocava um copo de água em cima do rádio. Oh, que água boa, viu? E parece que você, depois de tantos anos, quase 50 anos, você escutando, em 77, eu tinha 7 anos, muitos não tinham nascido aqui, mas não teve ninguém nesse país, e não tem, para apresentar o mensageiro como esse servo que já partiu para o Senhor, pastor Joaquim Gonçalves. Não teve ninguém, nem vai ter, para apresentar o mensageiro do dia, da hora, da era. Desde o começo e permanecer firme até o último dia da sua partida. Não teve, nem vai ter. E graças a Deus, milhares conheceram a mensagem por esse guerreiro, como minha família, minha mãe, e assim milhares, e por que não dizer os antigos desse país, as raízes, veio através deste ministério. O parágrafo 50. Agora nós vamos fazer disto um tribunal. E vocês são o juiz e o júri. E vocês, tribunal, eu serei o moderador. Foi pregada no dia 27 de abril de 64. Lá no Banquete Internacional dos Homens de Negócios do Evangelho Pleno, no Hotel Ramada Inn, em Tucson, Arizona. E nós vamos fazer isto como um julgamento. E no final, vocês tomem sua decisão. Como qualquer júri tem de tomar sua decisão para o veredito. Estava olhando aqui, esse irmão Moacir estava aqui. Ele é advogado. E hoje tem muitos advogados. E então, sua ação daqui em diante provará qual é o seu veredito. Não importa o que você diga agora, sua ação provará seu veredito. O veredito é a decisão. Você também é advogado, né? Dizer que é mais ou menos. Não atua. O seu veredito é a decisão. Agora, o caso é hoje, amigos. Eu vou atuar como moderador. Moderador é o... É o que? É o que controla? É o juiz? É. Agora, e como seria num veredito, caso de tribunal, e dar-lhe um julgamento? Se vocês forem pacientes comigo por alguns momentos e orarem por mim, agora o caso é a palavra de Deus
versus o mundo. O mundo que não crê nela. E o caso é a palavra de Deus versus o mundo. A causa para a acusação é quebra de promessa. Isto é, a quebra de promessa é a causa para este caso. E agora, eu entendo que num julgamento normal, que o advogado de acusação sempre representa o Estado. Eu acho que está certo. Neste lugar, o advogado de acusação representa o mundo. E o advogado de acusação é Satanás, ele é o acusador. Deus não acusa os seus filhos. Deus convence do pecado. Mas o diabo é acusador. E ele está representando o mundo neste tribunal aqui esta tarde. E o réu é Deus, sua palavra, porque Deus é sempre a palavra. Está vendo? Ele é o mesmo ontem, hoje e eternamente. Da mesma forma que ele era lá no Velho Testamento, nos dias de Jesus em carne ali, ele é hoje do mesmo jeitinho. E a testemunha de defesa é o Espírito Santo. E as testemunhas do advogado de acusação são o senhor incrédulo, irmão Brandes, que eles eram crente. O crente incrédulo. Engraçado, você vai meditando nessa mensagem, aí você vai vendo muitos crentes incrédulos. Como o irmão Brana mostra aqui, e eu já ouvi, eu já orei tanto, já esperei tanto, eu já fiz isso, já fiz aquilo, e nada. Sabe quem que você é? O crente incrédulo. Irmão Brana fala, e quando ele demonstra como ele é, aí quando você ouve certo tipo de crente, aí você já identifica pela palavra. Esse aí é o incrédulo que o irmão Brana fala. O outro vem com a

pela palavra. E a testemunha do advogado de acusação são o senhor incrédulo, que é um crente, o senhor séptico e o senhor impaciente. Todos são crentes. Estes três vêm como testemunha para o advogado de acusação, que é Satanás, que representa o mundo. E eles têm Satanás para acusar a Deus. É uma coisa terrível ser um crente incrédulo e ser um crente séptico e ser um crente impaciente, porque ele tem Satanás para, como o mundo, para acusar Deus, usando ele. Oh, meu Deus, tenha misericórdia. Nunca deixe eu ser um crente incrédulo. O irmão Branco sempre orou: Senhor, se eu tenho sido incrédulo, me perdoe da minha incredulidade. É o único pecado que existe. É o pecado mãe. Beber, fumar, nada no mandamento é pecado. O irmão Branco está pregando que nada é pecado. Uma santa irmã, me parece que era uma igreja batista, levantou e disse: irmão Brana, mas o senhor falou que nada disso é pecado? Ele disse: não, são atributos. Só existe um pecado que existe, e o nome dele chama incredulidade. E o resto é atributo da incredulidade. Você faz aquilo, por isso que o único requisito para a pessoa batizar é crer. Creia no Senhor Jesus Cristo, será salvo tu e tua casa. Quando o soldado de Filipos perguntou para Paulo: que eu devo fazer para ser salvo? Irmão Brandi, se perguntasse para nós, nós somos legalistas. Você tem que parar de beber, você tem que parar de fumar, você tem que largar de vestir roupa sumária, você não pode fazer isso, você não pode. Dá uma lista enorme: não pode. Você tem que legalizar a sua vida de casado. Tudo isso está embutido numa palavra: crer. Quando ele crer, a primeira coisa, ele já vai devolvendo o que ele roubou. Depois do batismo, quem não conversava, ele passa a conversar. Ele vai acertando, porque ele cria agora. E o resultado da fé dele leva ele a agir guardando cada palavra, cada detalhe. Mas quando ele é um crente incrédulo, ele não repara nada. Ele continua com os atributos da incredulidade. Da incredulidade dele, com os ídolos dele do passado. Isso é prova que ele é um crente incrédulo. Então, quando ele é um crente, ele começa: meu Deus, eu tenho que resolver isso, eu tenho que resolver aquilo. E quando ele não tem como mais, pessoas morreram, então ele pega duas testemunhas, vai no altar, confessa aquilo e deixa diante do trono da graça. Ele agora é uma nova criatura em Cristo Jesus, porque ele é um crente, ele crê. Então o único requisito é crer. E tudo ele coloca em ordem, porque ele crê. Quando ele não crê, é um crente incrédulo, ele continua do mesmo jeito. Ele é um incrédulo, mas é crente. É tão bonita a palavra.

Palavra de Deus, né? Ela é simples e maravilhosa. Você ama a palavra de Deus? Então nós amamos. Então o crente incrédulo, séptico e o impaciente. E Satanás é o mundo, é o acusador. E ele acusa através desses tipos de crente. E agora vamos chamar este tribunal à ordem. E agora chamamos o promotor. Deixá-lo chamar sua primeira testemunha do banco das testemunhas contra a palavra. Então ele vai chamar primeiro o crente incrédulo. E o incrédulo vem e conta, eu crie. Ele vai contra Marcos 16, irmão Brana mostra aqui. E ele chega lá e senta lá no banco da testemunha de acusação. E ele vai falar assim, eu crie Marcos 16, eu crie realmente e não recebi nada. E acusa Marcos 16. Aí ele desce da cadeira, aí o irmão Brana, aí chama o outro, o crente séptico. Aí ele vai em Tiago 5, 14. Eu estava doente, eu fui até a igreja, me ungi com óleo, e passou e eu não recebi nada. Não recebi nada e acusa a palavra de Deus. Não é o óleo, não é o azeite. Lembrando diz que é um símbolo do Espírito Santo. Não é a mão de Marco 16, colocaram as mãos sobre os enfermos. Não é a mão do pregador. Não é a mão de ninguém. É a promessa de Deus. Não é o azeite de Tiago, é a palavra de Deus, não é azeite que cura, é a palavra de Deus. O azeite é apenas um símbolo do Espírito Santo. Deus gosta disso, de símbolos. Aí o impaciente, agora vai chamar o senhor impaciente. Ele vai acusar Marcos 11. Marcos 11... 22 e 23. Ele vai lá e acusa a palavra de Deus. E Jesus, Marcos 11, 22 e 23, ele acusa isso aqui, ó. E Jesus respondendo, disse-lhes: tende fé em Deus. Porque em verdade vos digo que qualquer que disser a este monte, ergue-te e lança-te no mar, e não duvidar em seu coração, mas crer que se fará aquilo que diz, tudo o que disser lhe será feito. E eu estava com as muletas, o impaciente, já tem 5 anos, e eu estou do mesmo jeito. Irmão, você vai falar, meu Deus, será que eu me identifiquei em algum ponto do incrédulo, do séptico ou do impaciente, e acusa. Senhor, tenha misericórdia de nós. Não deixe eu me identificar com esses personagens acusadores da palavra de Deus. Mas deixa eu identificar como Noé, que as testemunhas verdadeiras, como Abraão, como Isaías e milhares. Mas o profeta disse, nós vamos meditando sobre isso, isso é muito bom para você orar. Orar não como um crente incrédulo,
orar não como um crente séptico, orar não como um crente impaciente, mas orar como um crente verdadeiro, como um filho de Deus. Você não quer orar como um filho de Deus? Orar como ser um crente como Noé, Abraão, Isaías, Jeremias, irmão Branham, fala de cada um deles aqui. Oh, ai, eu já esperei demais. Sabe quem você é? O crente impaciente. O crente verdadeiro, ele nunca fala isso. Ai, eu fiz isso tudo e até hoje. Esse é o incrédulo. Ah, eu já fiz isso tanto. Esse é o crente. O incrédulo e o outro é séptico, que não passa do incrédulo também. Mas o irmão Branham distingue os três. Tem três tipos de incrédulo, séptico e impaciente. Mas o irmão Branham, aí ele chama... Ele vai chamar agora, sabe quem que ele chama? O Espírito Santo. O Espírito Santo é a, ele representa agora o 79. E agora nós vamos chamar a testemunha de defesa. O que é a testemunha de defesa? Tem direito de testemunhar? Ou em prol do réu. Quem é o réu? Deus, que é a palavra. E agora a testemunha de defesa, que é o Espírito Santo. Vamos pedir-lhe para subir e ouçamos seu testemunho. A primeira coisa agora, visto que vocês ouviram o que o promotor disse, tá vendo? Ninguém mandou você crer, tá vendo? Você perdeu seu tempo aí. Satanás é o acusador e ele usa o crente incrédulo, porque ele é espírito. É, vocês ouviram o que ele, suas testemunhas disseram, vocês ouviram as escrituras, vocês ouviram eles, elas serem lidas, e aqui está o testemunho que elas não são verdadeiras. Satanás, acusador, diz, não são verdadeiras, está vendo? Você ouviu o crente incrédulo, o séptico e o impaciente. Mas agora vamos ouvir o Espírito Santo. Você quer ouvir o Espírito Santo? Você quer ouvir ele na oração? Quando você estiver orando, ele fala, irmãos. Não deixa o crente incrédulo falar, o séptico, o impaciente. Ah, mas eu já pedi tanto. Eu já pedi tanto. Irmão, se você chegou a se portar assim, arrependa-se. Porque Satanás está ali para acusar Deus. E é através do crente incrédulo que ele faz isso. Se você chegou, ah, mas eu já fiz tudo, ó,
já fiz o tudinho, ó, e nada. Não seja um séptico. Se você já chegou, arrependa-se. Ó, já tem, ó, conta até nos dedos, ó. Já tem não sei quantos anos e nada. Sabe quem que é? Esse é o crente incrédulo. E Satanás está ali para acusar Deus. Senhor, a falha é minha. O Senhor é verdadeiro. Se eu tenho que acusar alguém, esse sou eu. Perdoe-me, ó Deus. Não existe falha em ti. E logo você ouve o Espírito Santo. E agora o Espírito Santo, como eu digo, que é a testemunha de defesa, ele é chamado a primeira coisa. Ele quer chamar a testemunha de defesa, o Espírito Santo. Quer mencionar a este caso ao tribunal que o promotor não está interpretando a palavra corretamente. Para vocês, ele quer chamar a atenção de vocês também que este promotor que está lhe dando a interpretação da palavra, que está representando o mundo e a incredulidade, é o mesmo intérprete que Eva teve lá no princípio. Ele interpretou erroneamente a palavra, apenas um pouquinho. Graças a Deus que nós temos o Espírito Santo para nos defender. Você sabia que o Espírito, ele é o nosso defensor? Ele é que ora? Olha, você tem que aprender a orar assim, ó. Quer abrir a sua Bíblia? Me lembrei de uma palestra do pastor Joaquim Gonçalves, ele citando isso. Aos Romanos 8, versículo 26, para nós orar. E da mesma maneira, o Espírito Santo, ele é o defensor da Bíblia, a palavra de Deus, o meu defensor, que nos defende, e também ora por nós. Ele ora, ele clama. Você já viu Paulo dizendo, e o Espírito que em vós habita, clama, Abba, Pai. Ele sabe orar, eu não sei pedir. Você também não sabe, você não sabe nem pedir. Eu não sei pedir, você não sabe pedir. Você é que nem uma criança, você é um bebê. Um bebê pede pimenta, pede jiló. Eu me lembro do pastor Joalias falar que um menino, oh, papai, me dá pimenta, oh, me dá, e faz uma birra. Não, meu filho, arde. Meu filho, arde, isso aí arde. Você não é um bebê? Nós somos bebê. Arde, meu filho, arde, me dá, e chora, e faz birra. Então vem cá, põe pimenta na boca dele, oh, meu Deus! Nós somos desse jeito, não sabemos nem pedir. Veja Romanos 8, 26. E da mesma maneira também, o Espírito ajuda as nossas fraquezas, porque não sabemos o que havemos de pedir como convém. Às vezes você está pedindo pimenta, algo que vai te fazer mal, arder. Não sabe pedir. Você sabe pedir? Não sei. Confesso, irmão. Não sei pedir. Não sei. Alguém sabe pedir aqui? Para mim, eu acho que isso aqui é bom demais. Acha, irmão. É igual um menino.
Eu acho que pimenta é bom demais, um bebezinho. Ele acha que é bom, mas não é bom. Quem sabe que é bom para você é o Espírito Santo. Você não sabe de nada. Eu não sei de nada. É o Espírito Santo que sabe. Sabe pedir. Veja, como convém, mas o mesmo Espírito intercede por nós com gemidos inexprimíveis. E aquele que examina os corações sabe qual é a intenção do Espírito. E é ele que, segundo Deus, intercede pelos santos. Ele sabe o que é melhor para mim. Ele sabe o que é melhor para você. Você vai aí em Gálatas, logo virando algumas páginas da Bíblia, e você vai ver o Espírito Santo, o que sabe. Gálatas capítulo 4. Você vai ver.

Ele dizendo no versículo 6: e porque sois filhos, Deus enviou aos nossos corações o Espírito de seu Filho. Que Espírito é esse? O Espírito Santo, que clama: Abba, Pai. Ele clama. Você quer deixar o Espírito Santo clamar dentro de você? Então vem ao altar e dá liberdade para ele clamar. Glórias ao Senhor Jesus. Aleluia. Deixa ele clamar dentro de você. Você não sabe pedir? Não identifique como crente incrédulo, nem como crente séptico, nem como crente impaciente. Não, eu não sei pedir. O Espírito Santo é o defensor de Deus, da palavra, o meu defensor, o que intercede por mim com gemidos inexprimíveis, porque não sabemos que o que havemos de pedir como convém, mas o mesmo Espírito intercede por nós. Ele sabe o que é melhor. Dá liberdade para ele. Aonde está o Espírito do Senhor, aí há liberdade. Deixe ele ter liberdade no seu corpo, liberdade na sua vida, liberdade no seu coração, liberdade nos seus lábios. Ora com o Espírito, como Paulo disse: se eu canto no Espírito, se eu prego no Espírito, se eu oro no Espírito. Ore no Espírito, clame no Espírito, deixe o Espírito clamar: Abba, Pai. Isso quer dizer

e cânticos espirituais, cantando e salmodiando ao Senhor no vosso coração. Deixa Ele falar, dando sempre graças por todo a nosso Deus e Pai, em nome de nosso Senhor Jesus Cristo. Deixa Ele salmodiar, falando entre vós em salmos e hinos e cânticos e

alma da tua filha, não ore por intelecto, não ore por entendimento, mas ore no coração. Desça teu coração a experiência do novo nascimento. Deixa o coração falar. Ele está aí dentro do seu coração. Deixa ele falar, deixa ele orar, deixa ele pedir, deixa ele clamar, Pai. Ele sabe melhor.

sempre, amém. Aleluia, deixa, dá liberdade para Ele, dá liberdade para o Espírito Santo falar no seu corpo. Onde Ele está, a liberdade, Ele está dentro. Ele quer clamar, Ele quer falar, dá liberdade para Ele. Aonde Ele está, a liberdade, Ele está dentro do seu coração. Então dá liberdade para Ele expressar os seus lábios, para agradecer, para interceder. Ele sempre ora por alguém, por aqueles que

0: Senhor Jesus Cristo. Aleluia! Louvado seja o nome do Senhor Jesus Cristo. Santo, santo, santo é o Senhor Jesus Cristo. O Senhor é a força da nossa vida. O Senhor nos livra dos males desta noite e nos guarde para a hora da sua aparição. Amém.
1: And beside the reason that you do believe me,
2: você não pega na culpa da família também. Você está com uma culpa causa que você não está doente. Você está em necessidade de um psiquiatra. Melhor é aprender como começar a ter uma igreja.

0: nunca seria capaz de fazer isto.
1: One carries one and the other.
0: Um leva um e o outro o outro.
1: And when this covenant is confirmed and brought, the oath is confirmed, then they bring these two pieces back together and they match piece by piece.
0: E quando estes pactos são confirmados e trazidos, o pacto é confirmado, então eles juntam de volta essas duas partes e elas se encaixam parte a parte.
1: Now,

0: Abraham?
1: Agora, qual era o pacto oriental que Deus estava dando a Abraão?
0: That through the seed of Abraham would come the Lord Jesus, the blessed one.
1: Que através da semente de Abraão viria o Senhor Jesus, o bendito.
0: God took him up to Calvary and he tore him apart, separated his soul from his body.
1: Deus o levou lá em cima no Calvário e ele o partiu ao meio, separou sua alma do seu corpo.
0: And his body God raised up on the third day and put up and set on his right hand.
1: E seu corpo, Deus o ressuscitou no terceiro dia e tomou e assentou à sua destra.
0: On the day of Pentecost, he set down the spirit that was in Jesus Christ, the covenant with the church.
1: E no dia de Pentecostes, ele enviou o Espírito que estava em Jesus Cristo, o pacto com a igreja.
0: And when the church comes together in the resurrection, the same spirit that was in Jesus Christ that was torn out of him has to be in the church.
1: E quando a igreja se reunir na ressurreição, o mesmo Espírito que estava em Jesus Cristo, que foi arrancado dele, terá que estar na igreja. Você não pode duplicar nada como isso. Você nada pode fazer diferente disso. Tem que ser o mesmo Espírito Santo que ele deu em Cristo. E quando o rato vier, quando aquele corpo vier, a sua noiva que havia sido arrancada dele, o Espírito Santo fará com que aquela noiva se encaixe exatamente no corpo de Jesus Cristo.
0: And can you see from the days of Luther to Wesley to the Pentecost and now at the end and high how that spirit shaken up?
1: E pode você ver desde os dias de Lutero e Wesley ao Pentecostes, agora no fim dos tempos, como aquele espírito está se formando?
0: The same signs and wonders that he did on earth is being done in the church today.
1: Os mesmos sinais e maravilhas que ele realizou na terra têm sido realizados na igreja hoje.
2: Amém, graças a Deus, uma boa noite com Jesus a todos, amém. Vamos dizer, o Senhor é a força da nossa vida, amém. E nessa feita, nosso pastor estará usando, estaremos ouvindo a fita que foi pregada no dia 2/12/2018, que a escritura que o pastor utilizou se encontra no livro de Romanos, capítulo 7, verso 1 ao 6. Romanos, capítulo 7, do verso 1 ao 6. Vamos cantar o hino de número 250, Meu Nome em Suas Mãos. No antigo,

Amém, graças a Deus. Vamos cantar mais o 302 do Hinário Antigo também? Rua de Cruz.

Amém, graças a Deus. Nós vamos para os avisos, o Senhor permitindo, amanhã, 7 horas, com aquele culto de meditação, 7h30, com a escolinha das crianças, simultânea também, a sala com os jovens, às 8h30, escola dominical com toda a igreja. 15 para as 3, com companheirismo com os jovens. E às 16h30 estaremos em ambiente de Santa Ceia, ouvindo a mensagem Comunhão. E agora nós vamos orar pelo nosso pastor, que está passando por esse vale de tratamento de saúde. Deus conhece tudo, ele já tem visto tudo antes da fundação do mundo. E também pelos médicos que estão acompanhando neste tratamento. Também vamos orar pela cirurgia do irmão Davi Porto e também o irmão José Antônio Gomes Barbosa, pois está internado. E se você tem uma necessidade e não fez por escrito, faça através de levantar de uma de suas mãos. Oremos. Senhor Deus, grandioso e eterno Pai Celestial, mais uma vez, ó Pai, estamos aqui pela Tua graça, pela Tua infinita graça, ó Deus, que se não fosse a Sua graça, o que seria de nós, ó Pai? Ó Senhor, lembramos o nosso pastor que está passando, ó Deus, por essa prova, Senhor. O Senhor conhece, ó Deus, o começo e o fim de tudo, ó Deus. O Senhor já tem visto tudo, ó Deus, a linha do tempo de todos nós, ó Pai. Ó Senhor, mas o Senhor tem nos capacitado, Senhor, para passarmos por tudo, ó Deus. Tem nos equipado com a Sua palavra eterna, ó Deus, a mensagem da hora. E temos o privilégio de termos tido essa revelação, Senhor. Ó Deus, eu peço que abençoe os nomes que estão neste livro de oração, ó Deus. O Senhor conhece a necessidade de cada um, Senhor. Ó Pai, também o

nós vamos ver os irmãos que estão pela internet. E pela internet nós temos um total. Um total de 45 conexões até o momento. Nós vamos ver as igrejas que estão conosco. Amém. A igreja de Cerquilho, Deus vos abençoe. A igreja de Pedreira, Deus vos abençoe. Amém. Graças a Deus. Vamos cantar mais um hino. Vamos cantar com o hino Meu Coração.

Amém, graças a Deus. Vamos cantar mais o 251 do narrativo também. Que fazes tu por mim?

0: graças a Deus.
1: Aquele que ganha almas sábio é. Boa noite com Jesus a todos os irmãos. O nosso pastor está nos acompanhando. Vamos dizer a ele: Deus os abençoe, minha irmã Zilmar. Deus abençoe, irmã Zilmar, nosso pastor. E nós iniciamos o culto de desfecho final do evangelismo da semana. Vamos começar aqui em Medina, evangelismo lá em Medina, Minas Gerais, nordeste de Minas Gerais. Vamos ver os irmãos lá, evangelismo.
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3: Glória a Deus. E aqueles que se esforçam, apoderam dele. Graças a Deus. Ó, como é que a mensagem do profeta Elias bate certo com a Bíblia? Jesus falou que vem e segue-me, tá vendo? E terá esse tesouro. Glória a Deus.
1: Amém. Deus abençoe os irmãos da Imagina. Muito bem, irmão Carlar, irmão Sabino, irmão Sebastião, irmão Glossimar, a todos. Deus abençoe, irmão Gilberto. Deus abençoe e continue levando o ide e pegar o evangelho a toda criatura. Muito bem, os irmãos lá em Medina. Vamos ver agora o evangelismo lá em Gravataí, Rio Grande do Sul. Pastor Anderson Campos, sua família. Muito bem, irmã Isabela, ali levando o folhetinho. Pastor Anderson colocando nas casas, entregando nas mãos das pessoas. Ali está irmã Isabela, irmã Sofia, irmã Cris, ali em Gravataí, Rio Grande do Sul, e lá está frio, ó. Estão de blusa. O frio está chegando aqui para nós também. Ali indo em todo lugar. Ali, ó. Clamando com a corneta. Muito bem, pastor Anderson, irmã Cris, irmã Isabela, irmã Sofia. Deus abençoe lá em Gravataí, Rio Grande do Sul. Palmas para Jesus. É o evangelismo em Gravataí, Rio Grande do Sul. E nós vamos ver o evangelismo lá em Cerquilho. E após o evangelismo em Cerquilho, nós vamos ver o Jarinu, e Cerquilho já se programa para nós ouvirmos o hino daí. Então vamos ver o evangelismo lá em Cerquilho, São Paulo. Muito bem, irmã Maria José. Maria José, minha vovó. Deus abençoe. Muito bem. Ali está. Deus instituiu a saúde da companheira, irmã Lucimar, minha mãe, está ali para cumprir missionárias, levando a mensagem, levando o evangelho, irmã Maria, irmã Lucimar, colocando o folheto nas caixinhas, entregando nas mãos. Que trabalho grandioso, maravilhoso. Muitas vezes nós não vamos ver o fruto em vida, mas às vezes um folhetinho que cai na mão, passamos, a pessoa aceita, como nós já teve aqui pessoas, passou anos depois, veio atrás, foi batizada em nome do Senhor Jesus Cristo, está aí hoje. Graças a Deus, Deus abençoe, irmã Lucimar, Maria, ali cumprindo o ide do Senhor. E vamos ver lá em Jarinu, logo após Jarinu, os irmãos em Cerquilho, sem conexão. Ficam preparados para o hino daí de Cerquilho. Vamos lá, Jarinu. Muito bem, irmão Wagner Dantas. Irmã Raquel, muito bem. Papai, filhinha, colocando folhetinho nos vidros dos para-brisas do carro, nas caixinhas de correio. Ali está, lá em Jarinu, entregando nas mãos das pessoas. Oh, que trabalho maravilhoso. Ali o pequeno Daniel, já ensina seus filhos, já começa assim, ensinando os filhos desde pequeno. Deus abençoe o irmão Wagner, irmã Raquel, irmão Daniel. Evangelismo lá em Jarinu. E temos um irmão em Serguilho. Lá está a irmã Lucimar. Irmão Silvaldo, Deus os abençoe. Vamos ouvir o hino lá em Serquilho. Ainda estamos sem som aqui.

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1: Amém. Graças a Deus. Careço de Jesus. Você carece dele? Muito bem. Deus abençoe, irmão Simar, irmão Sivaldo. Irmão Simar cantou, irmão Sivaldo tocando ali em Cerquilho. Deus os abençoe. E nós vamos ver agora o evangelismo lá em Nova Odessa, bem pertinho aqui de Campinas, Nova Odessa, vamos ver. Muito bem, irmão Casa Grande, levando a mensagem do Elias, do sétimo anjo, do filho do homem, colocando nas caixinhas, colocando nos para-brisas, entregando nas mãos das pessoas, nas ruas. Oh, que trabalho maravilhoso. Muito bem, uma casa grande. Deus abençoe. Lá em Nova Odessa. E nós vamos ver o evangelismo lá em Americana. Vamos lá, Americana. Muito bem, irmão Antônio Miguel, cumprindo o ídolo do Senhor. Ali, colocando os folhetos nas caixinhas. Muito bem. Quem sabe cai na mão de um eleito, de uma eleita de Deus. Todo trabalho não é em vão. Como aquela lavadeira de roupa. Trabalhou para trazer um pregador. No final, só veio um rapazinho esfarrapado. Um rapazinho que não sabia ler nada, mas ele foi lá. E esse rapazinho era Heitmut. Ganhou 500 mil de almas para Cristo. E aquelas almas, aquela lavadeira, ela estava em torno de todas aquelas almas. Palmas para Jesus. Deus abençoe, irmão Antônio Miguel, lá em Americana. Vamos ver o evangelismo em Vinhedo. Vinhedo, São Paulo. Muito bem, irmão Paulinha. Colocando as caixinhas. Irmã Paulinha não cessa, missionária, ao lado do irmão Ademilson Garcia, com a sua equipe. Muito bem, irmão Evelino, Deus abençoe, ele está, eles vão até ali Vinhedo e se reúne ali todos eles, a família Máximos, né? A família Máximos se reúne, ali está o garotinho, garotinha. Os irmãos, irmão Ademilson, irmã Paulinha, Deus os abençoe, palmas para Jesus. E nós vamos ver o evangelismo agora lá em Três Corações, com vídeo, Três Corações, Minas Gerais, vamos ver. Muito bem, irmão, não recordo o nome dele. A irmã também, não me recordo o nome dela, ela esteve aqui conosco, né? Recordo. Esteve conosco, esteve no sítio, a temporada ali no sítio. Muito bem, irmã Eunice, irmão Ademilson Ribeiro, ali entregando, olha lá, sentado na calçada. Quem sabe, né? É uma alma eleita. Ali colocando nas caixinhas de correio. Muito bem, irmão Eliel. Ali está abordando as pessoas na rua, mostrando que Deus tem enviado um profeta, um mensageiro para essa era. Muito bem, irmão Ademilson. Os irmãos em Três Corações, irmão Eunice, irmão Eliel.
2: Porém, crendo que são ricas espiritualmente e que não têm necessidade de nada, então é quando se necessita de um profeta,

Aleluia, tocai a trombeta em Sião e clamai em alta voz no meu santo monte. Tremam todos os moradores da terra, porque o dia do Senhor vem, já está perto. Toque a trombeta, fale para as pessoas que Deus enviou um profeta para essa era. A manifestação do Filho do Homem, o sétimo anjo de Apocalipse 17. Palmas para Jesus. Deus abençoe, irmão Ademilson Ribeiro, sua esposa, irmã Eunice, Mariel, os irmãos em três corações. Deus abençoe em nome do Senhor Jesus Cristo. E agora vamos ver o evangelismo online. Ali está a campanha Brana, através do evangelismo online. Foram 26.071 impressões e 689 cliques. Esses cliques representam como se você tivesse entregado na mão de alguém. Então foram entregues nos últimos 7 dias pela campanha Brana 689. Ó, muita coisa, né? 689 entregues. Quer dizer que a pessoa entrou lá, clicou. Quem sabe leu, quem sabe dê uma olhada na Bíblia, né? Quem sabe, a gente não sabe, mas Deus sabe de todas as coisas. Tivemos uma chamada. Essa chamada representa alguém que despertou, que teve uma curiosidade, do que eles estão falando. Quem é este profeta? Quem é este Elias que eles estão falando nesse folheto? Então eles entram em contato, o irmão atende eles, explana mais o assunto, procura mostrar. E essa chamada foi lá em Minas Gerais. Campanha Brana nos últimos 7 dias, uma chamada lá em Minas Gerais. Deus abençoe os irmãos que participam dessa campanha. Vamos aplaudir a Jesus pelo evangelismo online. E agora nós vamos ver aqui o evangelismo em Campinas, no Jardim Capivari, com a vinheta rodando. Vamos ver?

0: como também da mesma maneira aconteceu nos dias de Ló. Comiam, bebiam, compravam, vendiam, plantavam e edificavam. Mas no dia em que Ló saiu de Sodoma, choveu do céu fogo e enxofre e os consumiu a todos, ouvintes, como a Bíblia diz, como foi nos dias de Ló. Você sabe o que aconteceu nos dias de Ló? Abraão estava debaixo dos carvalhais de Mamré e Deus, Jeová, Elohim, o Deus Todo-Poderoso, que criou os céus e a terra e tudo que neles há, estava falando com Abraão, dando-lhe uma promessa, discernindo os pensamentos do coração de Sara, Deus em carne humana, falando com Abraão. E ele prometeu, como ele veio para Abraão em carne humana, discernindo os pensamentos do coração de Sara, ele prometeu fazer isto para a semente de Abraão, Deus em carne. Quando a Bíblia diz como aconteceu nos filhos de Ló, isto é, Deus em carne humana, discernindo os pensamentos do coração de Sara, que estava na tenda atrás dele. Este foi o último sinal para ele receber o filho. E este é o último sinal para a semente de Abraão antes de receber o filho nas nuvens. É Deus em carne humana falando com a semente de Abraão. Você não quer? Você não quer Deus em carne humana falando com você? Pega um folheto. Nesse folheto está a página da internet www.tabernaclocampinas.org.br. Você vai entrar na internet e você vai ouvir a mensagem de Deus, Deus manifestado em carne humana, falando com a semente de Abraão.
1: Aleluia, graças a Deus. Muito bem, irmão Ademilson Garcia, irmã Paulinha, irmão Donizete. Que coisa grandiosa você está levando. Não é uma apresentação de igreja, nada disso, mas você está levando Deus em carne humana, falando com seus filhos, falando com a semente real de Abraão. Já pensou? Que grandeza? Então, isso é maravilhoso. Deus é maravilhoso. Vamos ver as igrejas que estão em conexão conosco. A igreja de Pedreira, Deus abençoe os irmãos. Aí em Pedreira, São Paulo. Ali a igreja de Cerquilho, Deus abençoe os irmãos em Cerquilho. E se você não marcou a escritura, se encontra em Romanos, capítulo 7, do versículo 1 ao 6. Vamos ouvir uma mensagem pregada no dia 2 de dezembro de 2018. Romanos, capítulo 7, do versículo 1 ao 6. Somente crer, somente crer.

aos Romanos capítulo 7, do verso 1 ao 6. Uma pequena meditação só. Não sabeis vós, irmãos, pois que fala aos que sabem a lei, que a lei tem domínio sobre o homem por todo o tempo que vive? Porque a mulher que está sujeita ao marido, enquanto ele viver, está ligada pela lei, mas morto o marido, está livre da lei do marido. De sorte que, vivendo o marido, será chamada adúltera se for do outro marido. Mas morto o marido, livre está da lei, e assim não será adúltera se for do outro marido. E assim, meus irmãos, também vós estáis mortos para a lei e pelo corpo de Cristo, para que sejais do outro, aquele que ressuscitou dentre os mortos, a fim de que demos frutos para Deus. Porque quando estávamos na carne, as paixões dos pecados, que são pela lei, obravam em nossos membros para darem fruto para a morte. Mas agora estamos livres da lei, pois morremos para aquilo em que estávamos retidos, para que sirvamos em novidade de espírito e não na velhice da letra. Senhor Jesus, acima de tudo pedimos o perdão dos nossos pecados, porque ninguém não nos deve nada. Nosso coração é limpo para perdoar a todos que nos ofendem. Todos, o coração nosso é limpo, ó Pai. Como ouvimos pela esta manhã, pedimos ao Senhor perdão, ó Deus. Fazemos a nossa confissão e arrependimento, porque o Senhor é o nosso sumo sacerdote da nossa confissão e do nosso arrependimento. Perdoa todos os nossos pecados, ó Pai. Essa é a ceia deste ano, a última. Pela graça e bondade do Senhor, estamos aqui. Não merecedores, mas o Senhor nos elegeu antes da fundação do mundo. Não é porque fizemos nada, mas o Senhor é que fez por nós. Gratos a Ti, ó Deus, como temos ouvido esses clipes, essas bênçãos derramadas, esses irmãos tão cuidadosamente têm cuidado da obra do Senhor, feito o trabalho, recompense cada um a Deus e abençoe nosso trabalho em torno de levar a Tua palavra, Deus, com coração humilde, quebrantado, com lágrimas. Como diz a Tua palavra, aquele que leva a semente, chorando, gemendo, voltará com preciosos molhos. Ajude-os a levar com lágrimas, gemendo, Deus, mas alcançando a semente que o Senhor morreu no Calvário. No nome de Jesus Cristo, Deus, que nós ficamos mais pequenos, diminuímos cada vez mais e o Senhor crescendo no nosso meio. No nome do Senhor Jesus, vivifica a Tua palavra, que pedimos e agradecemos no nome do Senhor Jesus. Amém. Assentai-vos.

palavra do Senhor. Na mensagem hoje, a junção do tempo, do parágrafo 140 ou 164, o profeta diz: e Deus na oração, parte da oração, e Deus, eu me arrependo de tudo, e sabendo que não poderíamos viver em nós mesmos, Senhor, não podemos viver em nós mesmos, Senhor, mas nós somos pecadores para começar, e diariamente eu confio em Ti, sabendo que peco diariamente. O profeta de Deus, e eu, Senhor, e nós, sabendo que as coisas acontecem diariamente comigo e na minha vida, que Tu não te agradarias. Quantas vezes nós desagradamos a Deus, e confesso meu erro e Te aceito. Confesso seu erro e Te aceito, meu Senhor, enquanto minha própria alma está no altar nesta manhã, neste pequeno tabernáculo, prostrado aqui, Senhor. Glórias ao Senhor Jesus. O profeta mostra aos Romanos 7, dentro da mensagem, a união invisível da noiva de Cristo. E ele dá um paralelo como no casamento, o natural para entender o espiritual. Então ele mostra que a mulher, ela tem que ter o seu marido morto para ser outro marido. E o primeiro marido nosso era a lei. Então, mude, quando leu Romanos 7, ele ficou entusiasmado como a graça tinha nos separado da lei, que era o primeiro marido. Assim, no Velho Testamento não tinha novo nascimento, nascer de novo. O que regia era a lei que foi dada no Monte Sinai por Moisés. Você viu, não tinha batismo. Batizar, tudo começou no Novo Testamento. Não tinha batizar, eu te batizo. Não, era a lei, era o holocausto, era a circuncisão. Que a circuncisão, para nós, diz o profeta irmão Brana, é o selo do Espírito. Mas não tinha batismo, batizar, como no Novo Testamento. Não tinha novo nascimento. Era apenas a lei que foi dada no Monte Sinai, que era o primeiro marido. Então, Moody ficou muito entusiasmado e ele leu Romanos 7, e o irmão Brando disse que ele ficou, aquilo desceu na alma dele e ele saiu correndo na rua. O primeiro homem que ele encontrou, ele perguntou: conhece você a graça? O homem replicou: que graça? Ele disse: a graça de Deus. Então vem aí esse segundo, e isso começa com nascer de novo, com a mudança da natureza

ilustra como Paulo deixou a estatura do, ou Pedro deixou essa estatura do varão perfeito para ser participante da natureza divina, para ser, ter essa união invisível da noiva de Cristo. O profeta pregou em 65 e ele se referia a ela. E em 25 de novembro, menos de um mês da sua partida, e as próximas mensagens, ele sempre se referia a ela, que tem que estar morto para o primeiro marido, para nós assim estar unidos com Cristo. Então vamos ver só um pouquinho aqui no 162 em diante. Agora, note, agora era natureza, era natureza associada com morte. Teu primeiro esposo, que havia te governado, era tua natureza por nascimento natural. Todo mundo que nasce nessa terra, ele tem uma natureza. A natureza humana dele, que o novo nascimento é justo, não tem novo nascimento sem morte de natureza. Não muda o corpo, não muda o espírito, mas muda a natureza do espírito, que é a alma. Cada criança que nasce nesse mundo nasce amando tudo que é do mundo. Então aí vem o novo nascimento, que é uma morte de natureza, e vem a natureza da parte de Deus eterna, que ama as coisas de Deus, e é o seu segundo marido. Oh, como é profundo! Naturalmente você ama o mundo por natureza, tem seus desejos, foram para amar o mundo do que você é parte. Você é uma parte da natureza. Crê você nisso? Essa é a tua coisa natural. Essa é a razão pela qual você tem que nascer de novo. Você tem que separar, tem que morrer a esse primeiro esposo. Não pode viver com, não pode simplesmente dizer, bom, eu me divorciarei dele e o pendurarei ali em cima até outra ocasião. Não, senhor, nenhuma carta de divórcio. Ele morreu, o natural do mundo tem que morrer. Cada pecado dele tem que morrer. Você tem que ser reunido outra vez com outro. Natureza, seu nome de primeira natureza nasceu e foi posto num livro da vida, e todos os seus feitos foram escritos também nele. Tudo o que tem feito sobre essa natureza foi posto num livro chamado O Livro da Vida. Vocês notem em Daniel, quando ele vem ao ancião de dias, cujo cabelo era branco como a lã, milhões e milhões vieram com ele para ministrar a ele, a noiva. Então os livros foram abertos e outro livro foi aberto, o qual era o livro da vida. Ali há santos, a igreja, a noiva. Outro livro foi aberto, o qual era o livro da vida. Agora, porém, quando fosse separado dessa união por morte espiritual, teus desejos naturais de vestir shorts, pintar a face, teus desejos naturais de ser intelectual, homem inteligente, conhecer algo melhor que o outro,
Isso era o que Eva queria. Essa é a própria coisa que ela queria. Esse é o homem natural, querendo ser grande, isso e aquilo. A mesma palavra, aí o profeta aí pulando para 171. Quando por meio de morte espiritual, você é separado da sua primeira união. Agora você é nascido de novo e casado novamente com uma nova união espiritual de não sua vida natural das coisas do mundo, mas de vida eterna. Aquele germe que estava em você no princípio te encontrou lá na eternidade. Agora ele vem e te encontrou. Agora teu antigo livro desapareceu com a tua união antiga. Morreu. Graças a Deus, aquele homem morreu, irmã. Aquela mulher morreu. A sua primeira união, ela não pode estar divorciada. Ela está morta. Agora o teu nome é antigo, tem sido trasladado. Agora vocês dizem, quem quer você me dizer que meu antigo livro, aquele livro, Deus o colocou no mar de seu esquecimento. Você está perfeitamente de pé diante de Deus. Agora seu nome está no livro, no novo livro, não no livro da vida, mas no livro da vida do Cordeiro. O Cordeiro redimiu. Não o antigo livro de sua união natural, porém você é uma nova noiva, aleluia. Sua nova vida está no livro da vida do Cordeiro, seu certificado de matrimônio, aleluia, onde toma posse seu verdadeiro germe eterno do princípio. Glórias ao Senhor Jesus Cristo. Você está feliz com essa nova união? Agora você não está unicamente perdoado, mas você está justificado. Glória! Justificado. Romanos 5, 1 diz: portanto, sendo justificado pela fé, busque a palavra justificado. Não me refiro que você esteja perdoado, por exemplo. Você ouve que eu me embriaguei e fiz alguma coisa maligna e tudo. Então vem a mim e dizem, dizendo-me, você encontra que eu não fiz aquilo. Então você vem e me diz, irmão Brana, eu te perdoo. Me perdoa? Em primeiro lugar, eu não fiz. Agora, se eu fiz aquilo, eu sou culpado. Porém, poderia me perdoar. E eu não seria culpado. Mas ainda assim, não estou justificado. Porém, eu efetivamente o fiz. Mas a palavra justificado é como se nunca houvesse feito. Nem mesmo é considerado ao todo. Como é feito no livro de Deus do mar do esquecimento, seu antigo livro e matrimônio e divorciado e morto e nem sequer está na memória de Deus. Amém. Está justificado. Portanto, estamos justificados. Foste acusado. Nunca fiz em primeiro lugar.
A antiga união está no mar do esquecimento de Deus. Você quer dar glória a Deus? Você quer louvar a Deus? Você está justificado. Não só perdoado, mas justificado. Deus nem lembra. Ele nunca fez, não lembra. Ele agora está casado com a sua segunda união. Você está casado com a sua segunda união? Você morreu só na eu morri para ele. Eu não amo, eu amo é Deus, eu amo é a Bíblia, eu amo é a oração, eu amo é a igreja, eu amo é o povo de Deus. Eu estou morto para aquele que amava. Você ama isso também, você não ama cabelo cortado, você não ama, isso te enoja, isso te aborrece, isso te entristece. Mas você ama as coisas de Deus. Isso quer dizer, você está casado com essa nova união. Então você está justificado, como se nunca houvesse pecado. Você está feliz com isso? Glória a Jesus! Dá glória a Jesus! Jesus te justificou. Glória a Deus. Para começar, nem estava casado com isso. Ele, o noivo, ele mesmo levou tua vergonha por ti em teu lugar. Ele ocupou teu lugar enquanto estava predestinado por ele. Jesus morreu, foi por mim. Foi por mim. Diga, Jesus morreu por mim. Por mim. Por mim. Jesus morreu por mim. Você pode ter ousadia de dizer isso? Jesus morreu por mim. Por mim. Por mim ele morreu. Para estar em sua noiva antes da fundação do mundo, a Bíblia assim diz: és a seguinte, és a semente predestinada. Como veio você a fazer isso? Você foi enganado a isso por seu primeiro matrimônio. Sua adúltera mãe Eva, não é culpa sua. Por meio de seu nascimento natural, você vem conforme Eva, a qual cometeu adultério. Essa é a razão pela qual nasceste adúltera. Para começar, você é um pecador. Isso é certo. Você foi enganado nisto. Você não tinha. Não é culpa sua. Você nunca o fez, porque esse pecado, esse pequeno germe que estava em ti, havia de ser você antes da fundação do mundo. Deus pôs seu nome no livro da vida do Cordeiro. Deus pôs seu nome lá no livro da vida do Cordeiro. Então ele morreu por mim. Todos nós estávamos perdidos com Eva. Todos pecaram, separados da glória de Deus. Todos, mas ele veio redimir os que tinham nome no livro, grande livro da vida do Cordeiro, antes da fundação do mundo. Então foi por mim. Foi por você? Diga, foi por mim que ele morreu. Não foi por mim, irmão. Foi por mim. Foi por todos os eleitos de Deus. Graças a Deus, eu não tenho mais nada contra mim. Não tenho. Se você crê que seu nome está lá, então ele morreu. O eleito, irmão, ele pode estar lá. Eu não sei nem conhecer ainda que é um filho de Deus, mas ele é perfeito, diz o irmão Branham. Ele está lá na cadeia, não sei onde está, na prostituição,
ele está lá no Brasil, ele está lá no mundo, ele é perfeito. Mas chega a hora dele conhecer que é um eleito de Deus e que Jesus morreu por ele. A minha perfeição não é os meus jejuns, as minhas orações, a minha leitura da Bíblia, a minha leitura da mensagem, a minha dedicação a Deus, isso não me traz perfeição. Também não traz, eu posso morrer seco. Não traz a minha perfeição. O que traz a minha perfeição é o sangue de Jesus. É obra dele lá no Calvário. O que traz a sua perfeição é o sangue de Jesus. É obra dele lá no Calvário. Quão feliz nós devemos estar dando glória a Deus, dando aleluias. A sua perfeição é Jesus na cruz do Calvário. Você está justificado aos olhos de Deus. Não tem nada contra você. Não tem nada contra mim.

complicado. Irmão, esse ano todinho nós estamos na última ceia. Graças a Deus pelo sangue de Jesus. Me manteve, te manteve. Manteve esse povão todo. Lá o ato está cheio, os corredores aí. Cada porta que eu olho eu vejo gente de pé. Graças a Deus, vocês estão justificados. Não só perdoado, mas justificado como se nunca tivesse feito. O profeta conta a história, só para nós terminar, daquele viúvo que gostava de ler a Bíblia. Ô, Bíblia Sagrada, essa Bíblia é boa demais. Você ama ler essa Bíblia? Você lê a Bíblia e ainda beija ela. Falou, graças a Deus. Eu não sei se Jesus beijava o pergaminho, mas no filme, pelo menos no filme, ele lê o pergaminho e faz. Quando lê Isaías 61, está em Lucas 4, pelo menos no filme, ele beija o pergaminho. Ele abre assim. Eu acho que ele beijava mesmo os pergaminhos. É? Porque você não dá vontade, parece que o Espírito está em você. Você dá vontade de beijar a Bíblia. Graças a Deus. Aqui está a minha salvação. A sua salvação. E aquele viúvo gostava de ler a Bíblia. E aí a filha dele foi da Igreja Denominacional. Morando nessa mensagem. Tem esse amor para o sistema denominacional. Esse tem que morrer para isso. E ele lia sua Bíblia, lia, lia. E a filha queria ir, regozijava e me batia o pé. Se ele lia essa noite, então eu ficava a noite inteira gritando. Glória a Deus, aleluia, louvado seja o nome do Senhor. Meu Deus, era um barulhão. Ei, mas é bom, viu, quando você vê essa Bíblia. Você não chora, irmão. Às vezes vão ler a Bíblia, ficar de longe olhando ela assim e chorando. Ô, Bíblia Sagrada. E ele ia e chorava e gritava. A filha queria fazer uma reunião lá na casa dela. E diz, pai, mas eu tenho que tirar essa Bíblia do meu pai. Pai, nessa Bíblia aí. Toma esse livro de geografia. Toma. Leia, é um bom livro. Ah, minha filha, tudo bem. Começou a ler lá. Encontrou lugar. O cientista se encontra. Lugar no mar que tudo tem fundo. Ah, ele estava no sótão lá em cima. E ele começou a gritar e pular e louvar a Deus e gritar. E o reboco da casa começou a cair. E a filha veio correndo e disse, que é isso, papai? Não é a Bíblia? E disse, eu sei, minha filha, eu li na Bíblia ontem. E eu acho que ele leu em Miqueias. Quer ver ele lá em Miqueias? Livro de Miqueias, do Velho Testamento. Ó, eu li na Bíblia ontem, minha filha, depois de Amós aí. Eu li de Jonas, antes de Malaquias, de Naum. Eu li na Bíblia ontem, minha filha, aqui em Miqueias 7, capítulo 7, versículo 19. Eu li ontem na Bíblia, eu creio que ele leu aqui, porque é o único lugar que fala que está o mar, que vai para o mar é aqui. Ó. Tornará a piedar-se de nós, subjugará as nossas iniquidades. Veja bem, ó, subjugar é desconsiderar. Veja, subjugará, desconsiderar as nossas iniquidades e lançará todos os nossos pecados nas profundezas do mar. Aí ele diz, minha filha, eu li na Bíblia, irmão. Minha filha, para aí, glória a Deus, aleluia. Deu mais luz pulo. Eu li na Bíblia ontem. E eu estou vendo os cientistas dizendo aqui que existe um lugar no mar que não tem fundo. E eu li ontem na Bíblia que ele lança as nossas iniquidades nas profundezas do mar. Então eu estou indo embora até hoje. Está indo embora. Glória a Deus, minha filha. Louvado seja Deus, minha filha. Irmão, as suas iniquidades

indo embora até hoje. Vai embora em nome de Jesus Cristo. Graças a Deus. Volte para a comunhão. Batiza no nome de Jesus Cristo. Sirva a Deus. Entrega a sua vida ainda este ano para Deus. Alguém aqui que ouviu dizendo que queria render a Cristo agora, descer as águas. Você pode descer agora. Tem alguém dizendo que quero batizar no nome de Jesus Cristo? Não aguento mais. Tem alguém no átrio, aqui, fora da comunhão? Tem alguém dizendo, eu quero, Senhor, eu quero tomar a ceia. Eu quero servir a Deus, eu creio nisso, Senhor. Tem alguém, dá a sua vida completamente a Jesus Cristo. Glórias ao Senhor, vamos ficar de pé. Graças ao Senhor Jesus, vamos cantar.

0: Coríntios 11, versículo 23.
1: Amém, graças a Deus. Mais uma vez fomos ricamente abençoados. E conosco pela internet estiveram num total de 98 conexão. Vamos dizer que Deus continue nos abençoando. E o pastor Cleomar também está nos assistindo, ele com a sua esposa. Que Deus continue abençoando o senhor, pastor Cleomar. Nós estamos aqui orando pelo senhor, que Deus lhe continue concedendo vida e saúde. Amém. Vamos ver as igrejas. Amém. A igreja de Cerquilho, Deus vos abençoe. A igreja de Pedreira, Deus vos abençoe. Amém, graças a Deus. E amanhã, se o Senhor nos permitir, a partir das 7 horas, com aquele culto de meditação, 7:30, a escolinha das crianças, simultâneo com a sala dos jovens também. Às 8:30, a escola dominical com toda a igreja. 15:45, companheirismo. E a partir das 16:30, estaremos reunidos em ambiente de Santa Ceia, ouvindo a mensagem comunhão. Diga um ao outro, Deus te abençoe.

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